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1: Alternativas para combater o uso de crack e de outras drogas é o tema de uma comissão permanente da Assembleia Legislativa. A intenção é discutir com a sociedade e o poder público as saídas para esse grave problema social. Essa comissão inclui na sua pauta questões como a política de prevenção ao uso de crack e outras drogas, o tratamento e a recuperação do usuário, além de ações e políticas voltadas à reinserção social dos pacientes. Também é preocupação dos deputados acompanhar ações voltadas à prevenção ao tráfico de entorpecentes. 5 deputados suplentes e 5 titulares participam dos trabalhos, sob o comando da presidenta, deputada delegada Sheila, do PL, e da deputada Marli Ribeiro, do mesmo partido. Você pode acompanhar todas as ações da comissão e saber o dia e o horário das reuniões semanais no portal almg.gov.br.
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1: Seis horas e 19 minutos.

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3: As atividades culturais e artísticas em Minas ganham atenção dos deputados que atuam na Comissão de Cultura da Assembleia. No colegiado são realizadas discussões sobre temas que tratam da valorização e da divulgação das manifestações culturais mineiras, a proteção do patrimônio do Estado e a política de incentivo à regionalização e ao intercâmbio da criação cultural também estão na pauta da comissão. São 5 deputados efetivos e 5 suplentes, sob o comando do presidente, deputado professor Cleiton, do PV, e a vice-deputada Andréia de Jesus, do PT. Você pode acompanhar todas as ações da comissão e saber o dia e o horário das reuniões semanais no portal almg.gov.br.
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4: 15 para 7.
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1: Plenário aprova projetos voltados à saúde de gestantes com autismo e pacientes renais. Hoje é quarta-feira, 24 de junho. A ampliação da assistência à saúde de pacientes renais e o atendimento especializado a gestantes com autismo estão entre os temas de projetos aprovados em definitivo pelo plenário da Assembleia. As propostas estão prontas para virar lei e seguem agora para a sanção do governador. O projeto da deputada Alê Portela, do PL, garante o acesso à assistência em saúde mental para gestantes, parturientes e puérperas com transtorno do espectro autista. A medida também beneficia mulheres com outras deficiências, síndromes ou transtornos que provoquem dificuldades de comunicação e interação social. Segundo a parlamentar, o objetivo é oferecer um acolhimento mais adequado durante a gestação e o pós-parto.
2: O projeto de lei que agora segue para a sanção do governador, ele manteve o seu cerne, o seu objetivo, que é exatamente garantir o acompanhamento no pré-natal e no pós-parto dessas pessoas que precisam também, e assim a gente garante também a vinda de crianças com mais acolhimento, com mais amor e atenção necessária pelo Estado.
1: Também foi aprovado o projeto do deputado Enis Cândido, do PSD, que garante a pacientes com doença renal crônica em hemodiálise o acesso a atendimento psicológico no sistema público de saúde. A proposta inclui esse acompanhamento como parte do cuidado multiprofissional e reconhece os impactos emocionais enfrentados por quem convive com a doença. Enis Cândido destaca a importância do suporte psicológico para a qualidade de vida desses pacientes.
3: A pessoa não consegue ter uma vida

0: normal de trabalho ou de funções de vida diária, e tem também os sinais e sintomas pós a sessão de hemodiálise. Então, tem todo um contexto psicológico e psiquiátrico nisso tudo, e aí esse projeto veio convergir de acrescentar o psicólogo na equipe multidisciplinar para estar aí tratando o paciente como um todo.
1: Outras propostas também foram aprovadas em segundo turno, entre elas o projeto das deputadas petistas Leninha e Beatriz Cerqueira, que amplia o acesso a absorventes higiênicos para mulheres e estudantes atingidas por eventos climáticos extremos. Os parlamentares também deram aval à proposta do deputado Carlos Henrique, do Republicanos, que incentiva o uso de novas tecnologias no desenvolvimento da agricultura mineira. A reunião do plenário foi presidida pela deputada Leninha, do PT, que assumiu interinamente a presidência da Assembleia, já que o deputado Tadeu Leite está à frente do governo de Minas durante viagem do governador Matheus Simões a Londres para participar de evento sobre mudanças climáticas. A cobertura completa da reunião do plenário está em almg.gov.br. Da Assembleia Legislativa em Belo Horizonte, Flávio Júnior.
2: 7 horas, 3 minutos.

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1: Uma vez a cada 4 anos, a população de Minas elege 77 deputados estaduais para compor a Assembleia Legislativa. Você sabe quais as principais competências deste importante órgão estadual? A função mais conhecida é a de legislação. São atribuições da Casa criar, elaborar, discutir e aprovar leis e normas jurídicas de interesse para a população. Estas leis tratam de assuntos como impostos e taxas, orçamento do Estado e gastos do governo e a criação e organização de subsecretarias e órgãos públicos de Minas. É sempre importante não confundir. As competências da Assembleia são relacionadas somente a Minas Gerais. Órgãos e leis federais são de responsabilidade do Congresso Nacional. A legislação é uma das 6 principais funções da Assembleia. Para conhecer as outras e entender mais sobre o processo legislativo, acesse o portal almg.gov.br. Conhecer o funcionamento da Assembleia de Minas é um passo importante para você exercer a cidadania.
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0: Agora 7h22. 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
1: Muitas vezes a mulher tem uma relação abusiva com o marido ou companheiro, mas não tem noção do que está vivendo. Sofre violência psicológica, chantagem emocional, o controle disfarçado de cuidado. Mas como sair dessa relação? Esse foi um dos assuntos do quarto encontro com a Procuradoria da Mulher da Assembleia Legislativa. A relação abusiva é uma violência indireta nas relações familiares, como explica Juliana Mendes Alves, mestre em psicologia pelo Programa de Pós-Graduação em Cognição e Comportamento da UFMG e doutoranda em Psicologia pela PUC do Rio Grande do Sul. A psicóloga explica que esse tipo de relação vai destruindo a autonomia e a autoconfiança da mulher. As consequências são o sentimento de incapacidade, exaustão emocional e a baixa autoestima, que dificulta a saída da relação.
2: Eu não vivo sem o outro. Por que que não sai fora? Está sendo agredida, está sendo violentada e não sai, né? Não sai porque eu não dou conta. Eu não vou sobreviver, né? Porque perde completamente a autoestima e o autorrespeito, né? Então, uma desvalorização pessoal produzida por invalidação e desqualificação repetida.
1: Juliana Alves diz que são várias as emoções quando a pessoa está vivendo uma relação abusiva, como a vergonha. Mas ela explica que esses sentimentos devem ser levados a sério e são fundamentais para dar um basta no relacionamento.
2: Medo, tristeza, pedido de ajuda, isso vale, né? Cabe raiva, porque a raiva é para nos proteger, para não sermos invadidos, para não sermos ultrapassados, para a gente botar um limite e dizer agora não. Por aqui chega, né? A raiva nos movimenta para esse pedido de ajuda, para que a gente possa se colocar em segurança.
1: E a psicóloga lembra também a importância do apoio a essa mulher que conseguiu sair dessa relação.
2: Muito importante, extremamente importante, e um convite para todos nós aqui presentes, sermos rede de apoio, sermos pessoas de confiança, vínculos seguros que oferecem escuta, acolhimento e validação emocional. E nada de que drama. Ah, mais uma vez, reclamando, né? Então a gente precisa oferecer confiança.
1: E toda relação tem que começar e seguir em frente baseada no respeito, como apontou o juiz de direito aposentado pelo Tribunal de Justiça do Acre, advogado Marcelo Badaró Duarte. Ele disse que morou no Acre por 30 anos, onde fez um trabalho em presídios com jovens infratores que reclamavam que nunca tiveram educação. Por isso, ele diz que é preciso que os meninos sejam orientados desde cedo, principalmente quando entram na adolescência.
3: Tem que trabalhar essa nova fase da vida. O namoro, a relação afetiva começa a trabalhar agora com 11, 12, 13, 14 anos. Não é dando tapa, não é dando soco, não é dando chute que você vai estabelecer uma família, uma relação afetiva. E, aliás, você pode perder muito se você não educar seus sentimentos.
1: E Marcelo Badaró lembra que o papel das mulheres é fundamental.
3: São as mulheres que educam os homens. Eu estou colocando essa responsabilidade nas costas das mulheres. Das mães, são as mulheres que educam os homens. E eu tenho certeza que nós teremos uma geração muito bem educada, muito bem formada pelas mães.
1: Para a deputada Ione Pinheiro, do União, essa educação é responsabilidade de todos.
4: Acho que está na hora de nós entendermos que toda a sociedade tem um compromisso nessa questão da educação das nossas crianças e dos nossos adolescentes e reeducar os adultos também. Eu acho que essa responsabilidade é de todo mundo, de cada um assumindo esse papel na sociedade. Então, quando a gente empodera, que eu falo, é nossas meninas, que quando você fala em empoderar as nossas meninas, incentivar as nossas meninas a estudarem, a ter uma profissão. Isso é muito importante, a serem meninas independentes.
1: Outras informações no portal almg.gov.br. Da Assembleia Legislativa em Belo Horizonte, Ana Paula Ciribelli.

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Sete horas e 30 minutos.

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3: 14 minutos para as 8 horas.

0: 6 minutos para as 8 horas. 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
1: Atuar com rigor na fiscalização das contas públicas e, ao mesmo tempo, orientar gestores municipais na aplicação desses recursos. Esses são compromissos assumidos pelo deputado Tadeu Leite, do MDB, eleito conselheiro do Tribunal de Contas do Estado. A escolha do plenário da Assembleia foi por unanimidade. Aos 39 anos de idade, Tadeu Leite está no quarto mandato como parlamentar e há quase 4 anos é presidente do Legislativo. Também foi primeiro secretário da Casa e líder da maioria. No Executivo, ocupou em 2015 o cargo de secretário de Estado de Desenvolvimento Regional, Política Urbana e Gestão Metropolitana. Em todas essas funções, mostrou capacidade de diálogo, como destaca a deputada Lohana do PV.
2: O presidente Tadeu é um radical de centro. É uma pessoa que se posiciona no centro sem ser insosso e sem perder a capacidade de tomar decisão. Com certeza vai ser um excelente conselheiro pela sua capacidade de ponderação, pela sua capacidade de considerar todos os lados, por ser alguém que, para além de 4 mandatos, presidente da Assembleia, foi também secretário de Estado. É um currículo muito expressivo para uma pessoa, inclusive, tão jovem, né?
1: O deputado Zé Guilherme, do PP, lembra ainda que Tadeu Leite conhece a realidade dos municípios mineiros.
3: Durante muito tempo ele foi lá na ponta, ele sabe da realidade dos municípios, então acho que isso é a principal característica do deputado Tadeu. E tenho certeza absoluta que será um dos conselheiros mais bem preparados em toda essa gama que ele carrega ao longo da trajetória dele de política e principalmente, né, presidente, 4 anos da Assembleia de Minas, é uma bagagem que é muito para poucos.
1: Na coletiva de imprensa após a eleição, o deputado Tadeu Leite afirmou que, como conselheiro do Tribunal de Contas do Estado, planeja atuar com rigor na fiscalização dos recursos públicos, mas destacou que vai adotar uma postura educativa e orientadora junto aos gestores municipais.
4: Nós temos que entender que o poder do Tribunal de Contas também não é só o punitivo. É especialmente, talvez principalmente na minha avaliação, é o educativo, o de orientação, o de educar também. Então, eu acho que é essa sensibilidade que nós temos de ter, sempre com portas abertas para todos os municípios, para os gestores, sendo sempre implacável, não é só o punitivo. É especialmente, talvez principalmente na minha avaliação, é o educativo, o de orientação, o de educar também. Então, eu acho que é essa sensibilidade que nós temos de ter, sempre com portas abertas

Mineiro, responsável pela fiscalização dos recursos públicos aplicados pelo Estado e prefeituras. Cabe ao órgão julgar a regularidade das contas apresentadas pelos gestores públicos. Mais informações estão em almg.gov.br. Da Assembleia Legislativa em Belo Horizonte, Flávio Júnior.

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1: A expansão dos colégios Tiradentes da Polícia Militar em Minas Gerais provoca questionamentos sobre transparência, participação das comunidades escolares, impactos e critérios para a escolha das unidades que poderão substituir escolas estaduais. O assunto foi debatido em audiência pública da Comissão de Educação, Ciência e Tecnologia da Assembleia Legislativa. A presidente da comissão, deputada Beatriz Cerqueira, do PT, cobrou a divulgação dos estudos técnicos que embasaram a escolha das escolas envolvidas no processo e afirmou que comunidades escolares foram surpreendidas pelos anúncios do governo.
2: As comunidades haviam se mobilizado porque foram surpreendidas por anúncios do governador informando que a cidade teria uma nova unidade do Colégio Tiradentes, mas que essa nova unidade do Colégio Tiradentes seria em substituição às escolas estaduais. E os anúncios eram sempre feitos de surpresa, sem que a escola soubesse, e depois do anúncio também ninguém conversava com a escola também não.
1: A parlamentar demonstrou preocupação com o futuro de professores, funcionários e estudantes das escolas que podem ser transformadas em colégios militares. Representantes de escolas afetadas também questionam a medida. O vice-diretor da Escola Estadual Sebastião Silva Coutinho, de Leopoldina, Matheus Rossi, afirmou que

0: que não houve diálogo com os envolvidos.
1: Denunciamos que a gestão escolar, os professores, os estudantes, as famílias e a comunidade local não haviam sido consultados, informados ou sequer convidados a participar do debate sobre uma mudança dessa magnitude.
0: A representante da Secretaria de Estado de Educação, a superintendente Simone Aparecida Emerick, informou que 19 unidades estão em fase de avaliação e que a implementação depende de orçamento e disponibilidade de pessoal a partir de 2027. Por isso, a conversa com as comunidades ainda não aconteceu.
2: Não tem fechada quais são as unidades, por isso não houve ainda o diálogo aberto com a comunidade. Nós estamos no campo das ideias, avaliando a possibilidade do atendimento, orçamento, pessoal. Então não tem cronograma fechado, também não tem unidades definidas, por isso as comunidades não foram ouvidas.
0: Segundo ela, os alunos atualmente matriculados nas escolas estaduais não vão ser prejudicados e vão ser realizados estudos para garantir a continuidade de modalidades como a educação de jovens e adultos e o ensino técnico. O diretor de educação da Polícia Militar, Coronel Carlos Eduardo Melo Barsanti, defendeu a expansão da rede e explicou que a meta é chegar a 60 unidades no estado. Ele destacou que o ingresso prioriza dependentes de militares e que as vagas remanescentes são destinadas à comunidade por meio de sorteio público.
3: Essa oportunidade de ingresso, aí, como eu disse, né, a gente olha números de algumas unidades nossas que acabam chegando a mais de 60% dos nossos alunos que ingressam por esse sorteio. É aberto dentro do edital, é divulgado, amplamente divulgado esse edital para a comunidade. E aí é um sistema de sorteio da qual esses alunos passam a estar conosco no Colégio Tiradentes.
0: A Comissão de Educação deve acompanhar os desdobramentos do processo e a implementação das novas unidades anunciadas pelo governo estadual. Da Assembleia Legislativa em Belo Horizonte, Graziele Mendes.
4: 8 horas e 4 minutos.

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3: 8 horas e mais 17 minutos.

0: Agora, 8 horas e 25 minutos. 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
2: Ampliar a articulação política pela instituição dos direitos da natureza. Esse é um dos objetivos de uma audiência promovida pela Comissão de Defesa do Meio Ambiente e Desenvolvimento Sustentável da Assembleia. A reunião também marca a passagem do Dia Internacional da Mãe Terra, celebrado em 22 de abril. O debate trata da proteção jurídica dos recursos naturais por meio de conceitos como ecologia jurídica e direitos da natureza. Esse campo de atuação busca tornar elementos naturais, como rios, florestas e montanhas, sujeitos de direitos e assim garantir a proteção ambiental. A professora e líder do grupo de pesquisa sobre natureza e educação ecológica da Escola Superior Dom Helder Câmara, Marisa Rios, ressalta que toda forma de vida merece existir.
3: Para a gente fazer essa repatriação, a gente precisa ainda dar mais força, trazer mais presente o reconhecimento dos limites do planeta, o reconhecimento de que a nossa relação com os outros sujeitos que têm vida, mas que não são humanos, a importância disso na nossa vida.
2: A defesa desse novo olhar jurídico sobre o meio ambiente é o que também motiva a realização do terceiro Fórum Brasileiro dos Direitos da Natureza. O evento ocorre neste ano nas cidades de Ouro Preto e Mariana, na região central do estado. Para a presidenta do Instituto Mundo, Flávia Alvim, é preciso superar o direito ambiental e defender os direitos da natureza e a proteção das espécies que interagem com o homem.
4: O ser humano pensando na própria espécie daqui a um tempo, mas não pensa na solidariedade interespécies. Então, a solidariedade interespécies já é um princípio do direito ecológico.
2: Segundo a deputada Leninha do PT, uma das parlamentares que propôs à audiência instituir os direitos da natureza é defender a própria condição de vida humana.
5: Nós temos que pensar o direito à natureza como algo fundamental para o tempo que nós estamos vivendo, os tempos de mudanças climáticas. Tudo que a gente vive de horas secas prolongadas, horas inundações, ora uma quantidade grande de chuva em pouco tempo, é sinal de um modelo de desenvolvimento que olha a natureza como um elemento de exploração, de ganância e de acúmulo de riqueza.
2: Na reunião foram citadas propostas em tramitação na Assembleia que buscam tornar rios e outros recursos naturais em sujeitos de direitos. Inclusive uma proposta de emenda constitucional que atribui à natureza direitos plenos, intrínsecos e perpétuos. O conteúdo completo dessa audiência está no almg.gov.br. Da Assembleia Legislativa em Belo Horizonte, Luiz Felipe Balona.

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2: 8 horas e 33 minutos.

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2: Hoje é dia de quê?
3: Essa é a Semana Estadual de Prevenção às Drogas. A data foi incluída no calendário mineiro por meio de uma lei de 1997 e outra de 2006. O objetivo dessa mobilização é criar oportunidade para que a sociedade promova reflexão sobre os males que o uso de drogas causam aos usuários. Para isso, o Poder Executivo deve organizar ações ou campanhas de conscientização da população. A Semana Estadual de Prevenção ao Uso de Drogas foi fixada no calendário como a segunda do mês de junho por meio da Lei 12.615, de 1997, numa iniciativa do deputado Eli Tarquínio, quando atuou na 13ª legislatura entre 1995 e 1999. Essa previsão legal foi reforçada em 2006 por meio da Lei 16.514, de autoria do deputado Farrin Sawan, quando atuou na 15ª legislatura, fixando o período de 19 a 26 de junho como a Semana Estadual de Prevenção às Drogas.
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4: Agora faltam 13 para as 9.

0: Faltando agora 9 minutos para as 9 horas. 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
1: Depois do Estado lançar um protocolo pioneiro voltado para a saúde das vítimas da mineração em Minas, o desafio agora é tirar as metas do papel e garantir que essa população receba atendimento médico especializado. Para comunidades e especialistas, o documento só vai ter valor se chegar à ponta do SUS, Sistema Único de Saúde. O tema foi debatido na Comissão de Direitos Humanos da Assembleia de Minas. Com 320 barragens em 61 municípios, o Estado lançou, por meio da Secretaria de Saúde, em fevereiro de 2026, um protocolo de assistência que é o primeiro do Brasil voltado para pessoas expostas às substâncias químicas da mineração. O texto foca em 5 metais pesados: manganês, arsênio, cádmio, chumbo e mercúrio, que foram identificados nas áreas de desastres em estudos, de acordo com a referência técnica da Secretaria, Gabriela Nunes. Ela afirma que a ideia é que seja uma ferramenta de apoio para quem está na linha de frente.
2: Dentro do protocolo, a gente traz a importância literária de todos esses metais, falamos sobre o atendimento, sobre a importância da vigilância e estar caminhando com a gente, e sobre a promoção e a proteção da saúde. O objetivo principal desse protocolo é aperfeiçoar e dar apoio aí aos profissionais de saúde e os gestores que estão aí na linha de frente.
1: Mas apesar do avanço técnico, a coordenadora da Fiocruz Minas, Zélia Profeta, defende a criação de linhas de cuidado para organizar o fluxo do paciente desde a entrada no posto de saúde até o tratamento especializado e garantir que as metas saiam do papel. Segundo ela, os problemas apresentados pelas vítimas de tragédias ocorridas em Minas, como o rompimento da barragem de Brumadinho em 2019, que resultou em muitos casos de doenças de pele e transtornos de saúde mental, já são uma referência.
3: A nossa sugestão é que a gente faça uma oficina, já pensa aí em junho, talvez, para começar a pensar os fluxos, pensar as linhas, os fluxos e os pactos. Porque isso tem que ser pactuado, né? O gestor com a sua equipe, com a população, porque as linhas de cuidado, elas são isso, né? São construções onde a gente faz pactuações e tem compromissos, que a gente já entende que nós temos um acúmulo grande de conhecimento para já pensar as linhas de cuidado.
1: No território, a realidade é de falta de informação, segundo Jaqueline Martins, do Quilombo de Gesteira. Ela denuncia subnotificação de doenças nas cidades minerárias e falta de retorno para a população sobre as coletas de água e exames realizados.
4: É as pessoas entrando no nosso território, fazendo as coletas, fazendo análise, mas a devolutiva dos exames, dos laudos, não é passado para a população. Eles fazem para cumprir um papel, para falar que está fazendo, mas a população mesmo está desassistida.
1: O governo estadual afirmou que está elaborando um plano que inclui oficinas de escuta e capacitação em toxicologia para os profissionais envolvidos. Para apoiar essa estruturação, a deputada Bela Gonçalves, do PT, informou o destino de uma emenda parlamentar.
5: Esse ano eu destinei uma emenda parlamentar de R$ 600 mil para que a gente possa estruturar a política de atenção à saúde dos atingidos pela mineração. Nós sabemos que grande parte disso tem que ser custeado pelas poluidoras, pelas mineradoras criminosas, mas também nós, deputados e deputadas, podemos contribuir para que a gente tenha aqui inovações e propostas que consigam aumentar o controle social das pessoas sobre a aplicação desse protocolo de saúde.
1: Segundo a deputada, essa foi a 4ª audiência realizada pela Comissão de Direitos Humanos desde 2023 sobre a saúde dos atingidos por barragens no Estado. Da Assembleia Legislativa em Belo Horizonte, Graziele Mendes.
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1: A dívida refinanciada pelo Estado por meio do Propag é de R$ 179,3 bilhões. Essa é uma das informações apresentadas pela Secretaria Estadual da Fazenda na prestação de contas do governo ao Legislativo. As secretarias de governo, Casa Civil e Comunicação Social também participaram do encontro. A reunião faz parte da fiscalização da Assembleia sobre a execução das políticas públicas em Minas Gerais. O Programa de Pleno Pagamento de Dívida dos Estados foi criado por lei federal em 2025 e permite o refinanciamento

0: dos débitos dos estados em até 30 anos, com taxa de juros reduzida e oferta de ativos para abater o saldo devedor. Segundo a Secretaria de Estado da Fazenda, Minas Gerais vai refinanciar 179 bilhões e 300 milhões de reais pelo programa. Ainda segundo o órgão, os ativos ofertados pelo Executivo Mineiro somam cerca de 88 bilhões de reais e englobam imóveis, recebíveis e participações societárias em outras empresas. A Fazenda destacou ainda que o Estado conseguiu reduzir a relação entre endividamento e receita corrente líquida. Também teria expandido a receita tributária, que arrecada com o principal imposto estadual, o ICMS, sem aumentar a carga tributária. É o que explica a titular da pasta, Luciana Mundim.
1: Houve em Minas uma elevação da arrecadação em 68,9% entre 2019 e 2025, um crescimento nominal, mesmo com queda da carga tributária efetiva. Este resultado reflete a expansão da base, a modernização da nossa fiscalização e atração de investimentos.
0: Por outro lado, a secretária foi questionada pelo aumento das isenções fiscais concedidas a grupos supostamente privilegiados. É o que afirma a deputada Beatriz Cerqueira, do PT.
2: A gente não sabe quem são os grupos privilegiados que têm neste governo uma evolução que sai de 7,4 bilhões, para falar deste governo, para 22 bilhões em 2025, mas que nós vamos chegar em 2026 a 26 bilhões de reais. Então, a forma de apresentação e a forma de responder trouxeram uma ausência de transparência naquilo que o pagador de imposto deveria ter um acesso fácil.
0: Segundo a Secretaria de Fazenda, o Estado possui uma política de tratamento tributário diferenciado por setores e não por grupos específicos. Já a Secretaria de Governo destacou a participação do órgão em 280 audiências no Legislativo, percentual superior a 90% do total de convites recebidos e cerca de 3.600 requerimentos respondidos aos parlamentares. Na Secretaria de Casa Civil, a articulação entre órgãos governamentais foi ressaltada para garantir eficiência na execução das políticas públicas. Já a pasta da Comunicação Social citou o uso de diferentes mídias para levar as informações governamentais a todas as regiões do Estado. O conteúdo completo da prestação de contas do governo aos parlamentares está no almg.gov.br. Da Assembleia Legislativa em Belo Horizonte, Luiz Felipe Balona.
3: Agora 9:06.
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Hoje é dia de São João, um dos santos mais populares do Brasil. São João é celebrado nas nossas tradicionais festas juninas. Festas recheadas de delícias típicas dessa época, como canjica, quentão, pé de moleque e animadas por quadrilhas ao som de muito forró. Herança do Nordeste, essa tradição se espalhou pelo Brasil, embalada por sanfonas, abumba e triângulo, em ritmos como xote, baião, xaxado, coco e arrasta-pé, imortalizados pelos reis dessa farra toda, Luiz Gonzaga e Dominguinhos. E a Rádio Assembleia entra no clima, porque hoje é 24 de junho, dia de São João.

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1: Garantir ética e transparência ao trabalho dos parlamentares. Esta é a missão dos deputados que fazem parte da Comissão de Ética e Decoro Parlamentar da Assembleia Legislativa. O colegiado, criado em 2002, define atitudes e ações que devem ser consideradas incompatíveis com a ética e o decoro parlamentar, além de estabelecer sanções. São algumas das competências da Comissão de Ética: auxiliar o presidente na manutenção do decoro, da ordem e da disciplina na Assembleia, instruir processo contra deputado e garantir o cumprimento da proibição de porte de arma, tendo poder para revistar e desarmar. A comissão é formada por 7 deputados efetivos e 7 suplentes. O presidente é o deputado Charles Santos, do Republicanos, e a vice, a deputada Lohana, do PV. Você pode acompanhar as ações da Comissão de Ética e Decoro Parlamentar no portal almg.gov.br.
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2: Os participantes do Parlamento Jovem 2026 já podem fazer o curso à distância Dinâmica dos Grupos de Trabalho e Plenária Final. O curso orienta sobre a metodologia de trabalho da etapa estadual do projeto, promove participação ativa nas discussões das propostas e esclarece os papéis que cada um desempenha durante a realização dos trabalhos. O curso é autoinstrucional. As inscrições podem ser feitas até o dia 8 de setembro e as aulas terminam no dia 14. Mais informações, acesse ead.almg/cidadão.
0: 9 horas e 17 minutos.

0: Agora 9 horas e 25 minutos.
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3: Dificuldades no cadastro escolar e restrição no transporte de estudantes são denunciadas por familiares de alunos da Rede Municipal de Ensino de BH. O assunto mobiliza a Comissão de Educação, Ciência e Tecnologia da Assembleia de Minas. A audiência reuniu familiares desses estudantes, além de conselheiros tutelares e representantes sindicais. A principal queixa dos participantes é contra uma norma da Secretaria Municipal de Educação da capital, com novas regras sobre o cadastro dos alunos e o transporte escolar. Um dos problemas é que essa portaria restringe o acesso dos estudantes ao transporte para as escolas. Isso porque apenas alunos matriculados em unidades de ensino a mais de 1 km e 200 metros da residência teriam garantido esse direito. A medida teria afetado milhares de famílias, segundo atesta um abaixo-assinado com mais de 2.500 assinaturas, que questiona as novas regras da Secretaria Municipal de Educação. O remanejamento dos estudantes com base apenas na quilometragem foi questionado. Isso porque não levaria em conta fatores como a topografia das áreas, a existência de travessia de rodovias no trajeto dos estudantes e mesmo a passagem das crianças e jovens por locais ermos e perigosos, como ressalta Jandira Silva, do Conselho Municipal de Educação.
4: Eu estou com um vídeo aqui de um lugar que as crianças precisam passar. É um lugar que não tem luz, ermo, matagal puro, para poder chegar lá. E isso, inclusive, coloca em risco, em xeque, a integridade da criança podendo ser violentada sexualmente, assassinada. O pai vai ter que sair do serviço para estar levando a criança para resguardar a segurança? Pois é, então isso também precisa ser levado em consideração. Os locais que estão passando, crianças que precisam atravessar a BR porque são locais que não têm passarela. Então isso está acontecendo porque olhou o distanciamento, mas não olhou o percurso, o que é que pode acontecer.
3: Já a diretora do Sindicato dos Trabalhadores em Educação da Rede Municipal de Ensino, Bárbara Rocha, aponta outras falhas no processo de cadastramento escolar.
5: Nos parece que na cabeça dessas pessoas responsáveis por essa política, a escolha das famílias pela escola onde elas vão matricular seus filhos se faz de forma aleatória. Porque a prefeitura ela está dizendo que essas famílias não conhecem seus territórios. Que seria necessário a própria prefeitura dizer para elas qual a escola mais próxima da sua residência, para aí sim elas tomarem conhecimento e matricularem suas crianças. Com o uso de um Google Maps fajuto, cheio de falhas grotescas de distância e uma planilha ainda mais mal feita, que chega a considerar distâncias diferentes para irmãos que moram numa mesma casa.
3: Outro problema criticado na reunião foi a mudança de horário de entrada dos estudantes, o que prejudica a logística das famílias, como denuncia Daniel Lara, pai de um estudante autista.
6: Este ano, né, recentemente, a escola mandou um questionário para a gente sobre qual horário melhor iria atender a escola. Quando a gente matriculou o nosso filho, no horário era específico no termo que a gente assinou. Horário de entrada, 7 horas. Mandar o seu filho calçado. Ok, a gente concordou com isso. E a SMED, ela mudou o horário de um dia para a noite sem sequer ouvir as famílias. Elas simplesmente mandaram um questionário. Não falou sobre que iria mudar, é só um questionário. As famílias que votaram 7,5, eu acho que elas não sabem nem o que elas votaram.
3: A deputada Ana Paula Siqueira da Rede, que acolheu as denúncias das famílias, também questiona as mudanças e pede a revisão dessa portaria.
7: Se nós estamos aqui diante de um abaixo-assinado, que foi apresentado com 2.537 assinaturas, inúmeras manifestações pelos meios de comunicações diversos, WhatsApp, conversa na rua, telefonema, Instagram, etc. e tal. Se nessa audiência aqui nós temos a quantidade de pessoas relatando isso, gente, está mais do que claro que nós precisamos de uma atitude. Está mais do que claro que nós precisamos estabelecer uma mesa de diálogo para lidar com a operacionalidade e com a realidade.
3: A Prefeitura de BH e a Secretaria Municipal de Educação foram convidadas, mas não mandaram representantes para a reunião. O conteúdo completo dessa audiência está no portal almg.gov.br. Da Assembleia Legislativa em Belo Horizonte, Luiz Felipe Balona.

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1: Agora, 9 horas e 33 minutos.

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2: A semana em que recair o dia 23 de junho é destinada a comemorar a Semana de Incentivo à Prática de Esportes nos estabelecimentos de ensino público do Estado. A data entrou para o calendário oficial no ano de 2020 através da Lei 23.570. A data tem como objetivo incentivar a realização de esportes nos estabelecimentos de ensino da rede pública e conscientizar os professores sobre a importância dessa prática. Já no campo da saúde mental, a prática de exercícios ajuda na regulação das substâncias relacionadas ao sistema nervoso, melhora o fluxo de sangue para o cérebro e ajuda na capacidade de lidar com problemas e com o estresse. Além disso, auxilia também na manutenção da abstinência de drogas e na recuperação da autoestima. A atividade física pode também exercer efeitos no convívio social do indivíduo, tanto no ambiente de trabalho quanto no familiar. A Semana de Incentivo à Prática de Esportes nos estabelecimentos de ensino público do Estado está prevista na Lei 23.570, de 2020, de autoria do deputado Léo Portela, quando atuou na 19ª legislatura entre 2019 e 2023.
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3: 9 horas e 47 minutos.

0: 9:56.
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3: Muitas vezes a mulher tem uma relação abusiva com o marido ou companheiro, mas não tem noção do que está vivendo. Sofre violência psicológica, chantagem emocional, o controle disfarçado de cuidado. Mas como sair dessa relação? Esse foi um dos assuntos do 4º encontro com a Procuradoria da Mulher da Assembleia Legislativa. A relação abusiva é uma violência indireta nas relações familiares, como explica Juliana Mendes Alves, mestre em psicologia pelo Programa de Pós-Graduação em Cognição e Comportamento da UFMG e doutoranda em Psicologia pela PUC do Rio Grande do Sul. A psicóloga explica que esse tipo de relação vai destruindo a autonomia e a autoconfiança da mulher. As consequências são o sentimento de incapacidade, exaustão emocional e a baixa autoestima, que dificulta a saída da relação.
4: Eu não vivo sem o outro. Por que que não sai fora? Está sendo agredida, está sendo violentada e não sai, né? Não sai porque eu não dou conta. Eu não vou sobreviver, né? Porque perde completamente a autoestima e o autorrespeito, né? Então, uma desvalorização pessoal produzida por invalidação e desqualificação repetida.
3: Juliana Alves diz que são várias as emoções quando a pessoa está vivendo uma relação abusiva, como a vergonha. Mas ela explica que esses sentimentos devem ser levados a sério e são fundamentais para dar um basta no relacionamento.
4: Medo, tristeza, pedido de ajuda, isso vale, né? Cabe raiva, porque a raiva é para nos proteger, para não sermos invadidos, para não sermos ultrapassados, para a gente botar um limite e dizer agora não. Por aqui chega, né? A raiva nos movimenta para esse pedido de ajuda, para que a gente possa se colocar em segurança.
3: E a psicóloga lembra também a importância do apoio a essa mulher que conseguiu sair dessa relação.
4: Muito importante, extremamente importante, e um convite para todos nós aqui presentes, para que a gente possa se colocar em segurança.
3: E a psicóloga lembra também a importância do apoio a essa mulher que conseguiu sair dessa relação.
4: Muito importante, extremamente importante.

0: Por isso, ele diz que é preciso que os meninos sejam orientados desde cedo, principalmente quando entram na adolescência.
1: Tem que trabalhar essa nova fase da vida. O namoro, a relação afetiva, começa a trabalhar agora, com 11, 12, 13, 14 anos. Não é dando tapa, não é dando soco, não é dando chute que você vai estabelecer uma família, uma relação afetiva. E, aliás, você pode perder muito se você não educar seus sentimentos.
0: E Marcelo Badaró lembra que o papel das mulheres é fundamental.
1: São as mulheres que educam os homens. Eu estou colocando essa responsabilidade nas costas das mulheres. Das mães, são as mulheres que educam os homens. E eu tenho certeza que nós teremos uma geração muito bem educada, muito bem formada pelas mães.
0: Para a deputada Ione Pinheiro, do União, essa educação é responsabilidade de todos.
2: Acho que está na hora de nós entendermos que toda a sociedade tem um compromisso nessa questão da educação das nossas crianças e dos nossos adolescentes e reeducar os adultos também. Eu acho que essa responsabilidade é de todo mundo, de cada um assumindo esse papel na sociedade. Então, quando a gente empodera, que eu falo, as nossas meninas, que quando você fala empoderar as nossas meninas, incentivar as nossas meninas a estudarem, a ter uma profissão. Isso é muito importante, a serem meninas independentes.
0: Outras informações no portal almg.gov.br. Da Assembleia Legislativa em Belo Horizonte, Ana Paula Ciribelli.

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1: Olá, eu sou o Luiz Felipe Balona e esse é o programa Direito do Consumidor. Os juros cobrados dos consumidores no mercado brasileiro continuam subindo. É o que mostra o último levantamento divulgado pelo Banco Central. Nós conversamos com o coordenador do Procon Assembleia, Marcelo Barbosa, sobre os impactos dessa alta para o consumidor. Marcelo, na sua avaliação, qual é o primeiro impacto dos juros para o consumidor?
2: Em primeiro lugar, isso significa que o custo do crédito está mais elevado. Ou seja, está mais caro pegar dinheiro emprestado para comprar qualquer coisa. Então, as compras financiadas, o cartão de crédito, o famoso carnê, que muita gente ainda recorre a esse tipo de financiamento, estão mais caros. Isso exige do consumidor maior atenção, fugir do crédito fácil com taxas altíssimas, que depois terá um custo de

0: Limitação elevada. Então é importante, nesse momento, o consumidor fazer escolhas racionais, evitar compras por impulso, por exemplo, e quando comprar, priorizar o pagamento à vista.
1: Pois é, Marcelo, muitas vezes a gente só preocupa com o valor da parcela, se cabe no orçamento.
0: Exatamente. E isso pode ser o caminho para o descontrole das finanças pessoais. O consumidor precisa entender que estão embutidos na parcela os juros, as taxas que tornam a compra daquele item muito mais cara do que ele pagaria se juntasse o valor e comprasse à vista. Pelo artigo 52 do Código de Defesa do Consumidor, sempre que há uma concessão de crédito, o fornecedor tem que informar por escrito quais são os juros mensais, os juros anuais, o valor e quantidade das parcelas, o valor inicial da compra e qual será esse valor após o financiamento, exatamente para que o consumidor possa decidir se vai fazer ou não a compra financiada.
1: Marcelo, e lembrando que outras linhas de crédito, como o cartão de crédito e o cheque especial, cobram taxas ainda maiores, não é mesmo?
0: Com certeza. As taxas do cheque especial e do cartão de crédito são muito maiores que a do empréstimo pessoal. As taxas médias nessas formas de pagamento superam os 100% anuais, às vezes beiram os 200% ao ano. Ou seja, são juros altíssimos que o consumidor deve fugir deles. São verdadeiras armadilhas que vão levar a pessoa para o caminho da inadimplência, que vão estourar o orçamento familiar e comprometer o planejamento daquele consumidor. Então, se o consumidor optar por fazer compras financiadas, verifique a forma de pagamento cujos juros sejam os menores possível.
1: Agora, Marcelo, para quem está com dívidas em atraso nesse cenário de juros elevados, qual é a dica para tentar regularizar a situação?
0: A dica básica é tentar negociar as dívidas que têm um custo mais alto, aquelas que estão com juros mais altos. Aproveitar esses feirões de regularização que são promovidos com frequência, quando existe a possibilidade de abatimento de taxas, juros e descontos promocionais. Também é possível trocar a dívida por uma de custo menor. Por exemplo, o empréstimo consignado costuma ter taxas mais baixas que o cartão de crédito e até mesmo que o empréstimo pessoal. Então, usar esse recurso para quitar o débito que tem juros mais altos pode ajudar. Outro mecanismo também é a portabilidade do crédito. Nesse caso, o consumidor pode tentar negociar a transferência desse débito para um outro banco ou agente financeiro que ofereça a ele melhores condições de pagamento. Por fim, é importante alertar o consumidor que sempre que ele for fazer compras a prazo, que ele faça um orçamento prevendo o pagamento dessa parcela ao longo dos meses que ele combinou fazer o pagamento. Ou seja, sempre que for quitar uma dívida, sempre que for comprar financiado, calcule o valor da parcela para que você consiga honrar esse compromisso.
1: Conversamos com o coordenador do Procon Assembleia, Marcelo Barbosa. 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Da Assembleia Legislativa em Belo Horizonte, Luiz Felipe Balona.
2: 10:07.

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1: O esporte, lazer e a juventude são temas constantes na agenda da Assembleia de Minas. O assunto está na pauta de uma das comissões permanentes do Legislativo. Nas reuniões, são debatidos assuntos como a promoção do esporte nas escolas, o uso dessa modalidade como ferramenta educacional e de lazer, e ainda a preparação de competições esportivas de atletas amadores e de alto rendimento. Além disso, os deputados trabalham pelo incentivo à valorização e a difusão da prática esportiva e do lazer, e pela garantia da inclusão social por meio de atividades esportivas e de recreação. 5 deputados efetivos e 5 suplentes formam a Comissão de Esporte, Lazer e Juventude. O presidente é o deputado Coronel Henrique, do PL, e o vice, Mário Henrique Caixa, do PV. Você pode acompanhar todas as ações da comissão e saber o dia e o horário das reuniões semanais no portal almg.gov.br.
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0: 10 horas e 24 minutos.
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3: Os 6 projetos de lei que tratam da revisão salarial anual do funcionalismo público foram aprovados em definitivo pela Assembleia de Minas. Na análise final pelo plenário da Casa, parlamentares garantiram melhorias para algumas carreiras da educação e da segurança pública. A reunião foi marcada por protestos em relação ao índice oferecido pelo governo aos servidores do Executivo, de 5,4%. Apesar das reclamações, a revisão salarial foi aprovada por unanimidade. Também receberam aval 2 emendas do governador, que contemplavam demandas de deputados, como a ampliação do auxílio fardamento para servidores administrativos da segurança pública e o pagamento de adicional de insalubridade para auxiliares de serviços da educação básica, que são, entre outras, as faxineiras e cantineiras das escolas estaduais. Já as emendas que aumentavam um índice da revisão foram rejeitadas, o que para o deputado professor Cleiton, do PV, mantém a defasagem salarial do funcionalismo público em Minas.
4: De 2019 a 2025, nós tivemos de índice inflacionário 54,15%. E o governo nesse período deu apenas 14,15%. Ou seja, nós temos por parte do servidor de todas as carreiras do Estado uma diminuição de 30% no seu poder de compra. É claro que era necessário a votação, a aprovação dessa recomposição, mas por parte da oposição fica a crítica de que poderia ser muito mais.
3: Mas para o deputado Rodrigo Lopes, do União Brasil, o governo fez o possível.
5: Nós temos que lembrar que há 5 anos atrás o servidor estava recebendo salário parcelado ainda, então houve um avanço nesse processo, no entanto nós sabemos da necessidade da recomposição pelas perdas salariais. O valor aqui acordado foi o que foi possível, né, embora não seja aquilo que o servidor espera, é acima da inflação desse ano, e vai ter que ser a luta aí dos próximos anos para que a gente consiga, de fato, com a aprovação do Propag agora, com o governo tendo adentrado esse caminho novo para o pagamento da dívida, que a gente consiga construir caminhos para que o servidor de fato possa ter a valorização que ele tanto merece.
3: Também foram aprovadas revisões salariais para o Tribunal de Justiça e para o Ministério Público de 5,53%, para o Tribunal de Contas de 10,94% e ainda para a Defensoria Pública de 4,44% e para a Assembleia Legislativa de 5,4%. Na mesma reunião, o plenário aprovou em primeiro turno projeto do governador que isenta militares da reserva, reformados ou pensionistas, do pagamento da contribuição previdenciária quando forem diagnosticados com doenças graves e incapacitantes, como já ocorre com servidores civis aposentados. A cobertura completa da reunião do plenário pode ser consultada em almg.gov.br. Da Assembleia Legislativa em Belo Horizonte, Flávio Júnior.

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2: 10 horas e 31 minutos.

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1: Assuntos ligados aos direitos e à proteção da mulher têm espaço garantido na Assembleia Legislativa. A Comissão de Defesa dos Direitos da Mulher dá visibilidade e discute temas que impactam a vida das mulheres. A comissão, a princípio, funcionou como extraordinária, ou seja, com datas definidas de início e fim para os trabalhos. Mas, por causa da importância dos temas, em agosto de 2018, foi transformada pelo Parlamento Mineiro em comissão permanente. Entre as pautas do colegiado estão a promoção da igualdade entre homens e mulheres, o combate à discriminação, a ampliação da representação feminina na política, o incentivo a políticas públicas voltadas a essa parcela da população, o combate à violência e ao feminicídio. A comissão é formada por 5 deputados efetivos e 5 suplentes, que se reúnem toda semana na Assembleia, sob o comando da presidenta, deputada Ana Paula Siqueira, da Rede, e da vice, deputada Lohana, do PV. Você pode acompanhar todas as ações da comissão e saber o dia e o horário das reuniões semanais no portal almg.gov.br.
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2: 10:44.

0: 10:54.
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3: Comunidade protesta contra a proposta de concessão do Parque Estadual do Biribiri, em Diamantina, no Vale do Jequitinhonha. Depois de uma visita parlamentar ao local, o futuro da reserva agora mobiliza a Comissão de Participação Popular da Assembleia. O Parque Estadual do Biribiri foi criado em 1998 e possui 17 mil hectares, compostos de cerrado e campos rupestres, que servem de refúgio para espécies ameaçadas como o lobo-guará e a onça-parda. Localizada na Serra do Espinhaço, a reserva é um divisor de águas entre as bacias dos rios São Francisco, Doce e Jequitinhonha. Além da relevância ambiental, o parque também reúne patrimônio histórico e arqueológico, com pinturas rupestres, vestígios de antigas construções e o chamado Caminho dos Escravos. A reserva abriga ainda a Vila do Biribiri, fundada no final do século XIX para funcionários de uma fábrica que operou na região e hoje se tornou uma comunidade turística. Mas para a população local, o governo do estado falhou na comunicação com a comunidade sobre o formato do projeto. Esse é um dos pontos ressaltados pelo coordenador do movimento Nosso Biribiri, Bruno Mendes.
4: Como que a gente conseguiu unir tanta gente contra um projeto de privatização numa cidade onde existe uma cultura de privatização? A gente conseguiu unir porque o projeto é ruim, porque o projeto foi mal elaborado e, sobretudo, porque o projeto foi mal comunicado.
3: Já o governo do estado defende a concessão para garantir investimentos na melhoria dos serviços oferecidos aos visitantes do Parque do Biribiri. É o que ressalta Cecília Fernandes, coordenadora de projetos especiais do Instituto Estadual de Florestas.
5: Como órgão público, a gente tem uma flexibilidade muito baixa. Então, ainda que a gente consiga o recurso para investir na infraestrutura que o parque precisa, porque sim, o parque precisa de infraestrutura para ordenar essa visitação que acontece de forma normal, nociva ao meio ambiente. A visitação como ela ocorre hoje, ela causa danos ao meio ambiente, ao patrimônio que a gente tem.
3: A expectativa do projeto é ampliar a visitação e impulsionar o turismo na região, com a previsão de R$38 milhões em investimentos nos 30 anos de concessão da reserva. Mas o deputado Marquinho Lemos, do PT, que propôs a audiência, questiona os termos do contrato.
6: A responsabilidade da manutenção, do combate a incêndio, do combate às erosões, vai continuar sendo do Estado. Então, os nossos funcionários é que vão ter que continuar com essa mesma responsabilidade. O que nós estamos passando, na verdade, é só para explorar aquilo que a gente entende que é o que vai dar lucro, mas não vai ser para o Estado.
3: A concessão do Biribiri faz parte do programa de concessões de parques estaduais, que prevê outras unidades de conservação, como os parques do Ibitipoca, do Sumidouro e do Itacolomi. Nesse formato, a manutenção das instalações passa para um operador privado, mas a propriedade da terra permanece estatal, sob a supervisão do IEF. Da Assembleia Legislativa em Belo Horizonte, Luiz Felipe Balona.
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2: As gestantes mineiras passam a ter acesso a cursos sobre cuidados e atendimentos emergenciais para crianças em Minas Gerais. O direito está previsto em lei aprovada pela Assembleia Legislativa e que já está em vigor no estado.
1: Em Minas Gerais, é lei.
2: A Lei 25.877, de 2026, amplia as diretrizes de atenção à saúde materna e infantil em Minas Gerais. A norma tem origem em projeto da deputada Chiara Biondini, do PL. A legislação garante que hospitais, onde são realizados os partos, unidades básicas de saúde, centros estaduais de atenção especializada e maternidades ofereçam cursos para gestantes. As capacitações devem abordar cuidados e atendimentos emergenciais a crianças de 0 a 6 anos de idade. O objetivo da medida é fortalecer a orientação às futuras mães e ampliar a prevenção e os cuidados com a primeira infância. O texto da Lei 25.877, de 2026, e de outras normas em vigor no estado podem ser consultados no portal da Assembleia. O endereço é almg.gov.br. Da Assembleia Legislativa em Belo Horizonte, Flávio Júnior.
1: 11 horas, 2 minutos.

0: 11:11.
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3: A Comissão de Assuntos Municipais e Regionalização trata de questões relacionadas ao desenvolvimento urbano. Entre as atribuições desse colegiado está o papel de valorizar a discussão de projetos sobre direito urbanístico, desenvolvimento das cidades e das regiões metropolitanas, aglomerações urbanas e questões que afetam as micro-regiões do Estado. Além disso, são projetos de lei de competência desse órgão legislativo a divisão administrativa e judicial e a criação, fusão e desmembramento de municípios. A Comissão de Assuntos Municipais é formada por 5 deputados efetivos e 5 suplentes. O presidente é o deputado Arnaldo Silva, do União, e o vice, o deputado Leleco Pimentel, do PT. Você pode acompanhar todas as ações da comissão e saber o dia e o horário das reuniões semanais no portal almg.gov.br.
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0: 11 horas e 26 minutos.
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3: Depois do Estado lançar um protocolo pioneiro voltado para a saúde das vítimas da mineração em Minas, o desafio agora é tirar as metas do papel e garantir que essa população receba atendimento médico especializado. Para comunidades e especialistas, o documento só vai ter valor se chegar à ponta do SUS, Sistema Único de Saúde. O tema foi debatido na Comissão de Direitos Humanos da Assembleia de Minas. Com 320 barragens em 61 municípios, o Estado lançou, por meio da Secretaria de Saúde, em fevereiro de 2026, um protocolo de assistência que é o primeiro do Brasil voltado para pessoas expostas às substâncias químicas da mineração. O texto foca em 5 metais pesados: manganês, arsênio, cádmio, chumbo e mercúrio, que foram identificados nas áreas de desastres em estudos, de acordo com a referência técnica da Secretaria, Gabriela Nunes. Ela afirma que a ideia é que seja uma ferramenta de apoio para quem está na linha de frente.
4: Dentro do protocolo, a gente traz a importância literária de todos esses metais. Falamos sobre o atendimento, sobre a importância da vigilância e estar caminhando com a gente e sobre a promoção e a proteção da saúde. O objetivo principal desse protocolo é aperfeiçoar e dar apoio aí aos profissionais de saúde e os gestores que estão aí na linha de frente.
3: Mas apesar do avanço técnico, a coordenadora da Fiocruz Minas, Zélia Profeta, defende a criação de linhas de cuidado para organizar o fluxo do paciente desde a entrada no posto de saúde até o tratamento especializado e garantir que as metas saiam do papel. Segundo ela, os problemas apresentados pelas vítimas de tragédias ocorridas em Minas, como o rompimento da barragem de Brumadinho em 2019, que resultou em muitos casos de doenças de pele e transtornos de saúde mental, já são uma referência.
5: A nossa sugestão é que a gente faça uma oficina, já pensa aí em junho, talvez, para começar a pensar os fluxos, pensar as linhas, os fluxos e os pactos. Porque isso tem que ser pactuado, né? O gestor com a sua equipe, com a população, porque as linhas de cuidado, elas são isso, né? São construções onde a gente faz pactuações e tem compromissos, que a gente já entende que nós temos um acúmulo grande de conhecimento para já pensar as linhas de cuidado.
3: No território, a realidade é de falta de informação, segundo Jaqueline Martins, do Quilombo de Gesteira. Ela denuncia subnotificação de doenças nas cidades minerárias e falta de retorno para a população sobre as coletas de água e exames realizados.
6: É as pessoas entrando no nosso território, fazendo as coletas, fazendo análise, mas a devolutiva dos exames, dos laudos, não é passado para a população. Eles fazem para cumprir um papel, para falar que está fazendo, mas a população mesmo está desassistida.
3: O governo estadual afirmou que está elaborando um plano que inclui oficinas de escuta e capacitação em toxicologia para os profissionais envolvidos. Para apoiar essa estruturação, a deputada Bela Gonçalves, do PT, informou o destino de uma emenda parlamentar.
7: Esse ano eu destinei uma emenda parlamentar de R$600 mil para que a gente possa estruturar a política de atenção à saúde dos atingidos pela mineração. Nós sabemos que grande parte disso tem que ser custeado pelas poluidoras, pelas mineradoras criminosas, mas também nós, deputados e deputadas, podemos contribuir para que a gente tenha aqui inovações e propostas que consigam aumentar o controle social das pessoas sobre a aplicação desse protocolo de saúde.
3: Segundo a deputada, essa foi a quarta audiência realizada pela Comissão de Direitos Humanos desde 2023 sobre a saúde dos atingidos por barragens no estado. Da Assembleia Legislativa em Belo Horizonte, Graziele Mendes.

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1: 11:34.

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2: A Semana de Conscientização e Combate à Automedicação é comemorada na quarta semana do mês de junho. A data entrou para o calendário oficial de Minas em 2015 por meio da Lei 21.782. A data tem como objetivos orientar a população sobre os perigos da automedicação e conscientizar os comerciantes de medicamentos sobre a importância deles no combate a essa prática. Além disso, a lei quer valorizar a competência do farmacêutico na indicação do medicamento. A Semana de Conscientização e Combate à Automedicação está prevista na Lei 21.782, de outubro de 2015. É de autoria do deputado Paulo Lamac, quando atuou na 18ª legislatura entre 2015 a 2019.
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3: 11 horas e 47 minutos.

0: 11 horas e 55 minutos.
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2: Artistas de todo o estado podem mostrar o seu trabalho nos projetos culturais da Assembleia Legislativa de Minas. Estão abertas as inscrições para os editais do programa Assembleia Cultural, que seleciona atrações para a agenda do Parlamento em 2026.
3: Assembleia Cultural.
2: É uma oportunidade de ocupar gratuitamente espaços como o Teatro da Assembleia, a Galeria de Arte e o Espaço Democrático José Aparecido de Oliveira. Ao todo, os editais contemplam 5 projetos, com critérios específicos: os AS para diversas linguagens artísticas, o Mineiranças voltado para o artesanato e a economia popular, o segundo musical, focado na música erudita, e as ocupações da galeria e do teatro. Além da isenção de aluguel, os artistas contam com infraestrutura de som e iluminação e podem realizar venda de ingressos, no caso das apresentações, no teatro. A gerente de relações institucionais da LMG, Lídia Aninger, ressalta a importância de ampliar o alcance dessas oportunidades.
4: A nossa tentativa é que os projetos não fiquem só em Belo Horizonte, no entorno de Belo Horizonte, mas é atrair cada vez mais o interior aqui para dentro, porque a gente sabe que Minas Gerais é um estado muito grande, então a nossa cultura também é muito grande, é muito variada, então a nossa intenção é trazer essa variedade cultural para dentro da Assembleia.
2: O apoio à cultura é um compromisso contínuo da Assembleia Legislativa de Minas. Para se ter uma ideia, foram aprovadas 196 leis estaduais voltadas para a cultura nos últimos 6 anos. Entre elas estão muitos reconhecimentos de manifestações tradicionais do interior como de relevante interesse cultural, criação de selos setoriais e de polos produtivos, como o recente Polo Audiovisual de Cataguases e região. O setor também é tema frequente de audiências públicas e debates que ajudam a encaminhar soluções para problemas dos artistas, produtores e empresários da área e embasar propostas legislativas, além de fiscalizar políticas públicas culturais. Foram 120 discussões desse tipo desde 2019, entre elas os recentes debates sobre o carnaval, a precarização do trabalho dos músicos e a destinação de recursos do Fundo Estadual de Cultura. Esses e outros dados sobre leis e debates estão no painel Assembleia em Números e podem ser consultados por qualquer interessado no portal almg.gov.br. Também no portal podem ser feitas as inscrições gratuitas para os editais do Assembleia Cultural. Da Assembleia Legislativa em Belo Horizonte, Graziele Mendes.

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Meio-dia e 2.

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2: 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Meio-dia e 16.

0: 12:25.
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2: As polêmicas envolvendo o pagamento de cachês artísticos por prefeituras brasileiras, especialmente em cidades pequenas, se tornaram tema de debate na sociedade. A questão alvo das críticas é o uso de verbas públicas que deveriam ser destinadas a áreas essenciais como saúde e educação, por exemplo, para a contratação de shows milionários, com destaque para o sertanejo e o forró. Na Assembleia Legislativa, tramitam dois projetos de lei que pretendem limitar o uso do dinheiro das prefeituras para custear eventos como shows e rodeios no estado. Os textos foram discutidos em uma audiência na Comissão de Cultura. As duas matérias, o PL 5.511 de 2026, do deputado Antônio Carlos Arantes, do PL, e o projeto 5.513 de 2026, do deputado professor Cleiton, do PV, foram anexadas em uma só proposta por terem finalidade semelhante. Os projetos fixam o teto de R$ 300 mil por apresentação, incluindo custos como transporte, hospedagem e alimentação. Também acrescenta regras de transparência e condicionantes fiscais. O deputado Antônio Carlos Arantes diz que os textos são necessários porque, geralmente, quem contrata os artistas são as prefeituras de pequenas cidades do interior.
3: Eu acho assim um negócio estarrecedor quando se fala um município que tem dificuldade muitas vezes de transporte de um paciente, falta medicamento numa farmácia popular, falta ali uma manutenção de vias públicas e de repente faz uma festa de peão e gasta R$ 2 milhões. E aí vai ver o show mais de R$ 1 milhão. Vemos o exagero, porque não são tantas duplas famosas e são muitos municípios a contratar.
2: Já o deputado professor Cleiton explica que é preciso diferenciar cultura de entretenimento. Por isso, segundo o parlamentar, o projeto privilegia os artistas mineiros.
4: Esse projeto de lei, ele vai além da questão econômica, financeira, para também estabelecer e afirmar aquilo que deve privilegiar os nossos eventos, que é também dar vez aos artistas regionais, aos artistas da terra, aqueles que muitas vezes foram preteridos.
2: E o setor está em crise, segundo o produtor de eventos, João Wellington Esteves. Ele explica que nos últimos 3 anos, os valores para a realização dos eventos subiram demais.
5: Empresas que geram emprego e que hoje vivem apertadas, por quê? Porque o artista leva o dinheiro tudo da festa e sobra pouco para as estruturas. Os nossos eventos, eles ficaram de uns valores exorbitantes. Perdeu a regra. Uma planilha que você tinha ela em 2023, hoje ela custa 4 vezes mais. Então, isso está acabando com o nosso negócio.
2: Tiago de Brito também é produtor cultural, com ênfase nos rodeios na Grande BH. Ele diz que hoje as empresas de eventos trabalham muitas vezes sem ter lucro.
6: Nós que vivemos aí numa constante montanha-russa do nosso segmento, acho que todo mundo está aqui, está sofrendo, né, com a falta de margem, né? Acho que está todo mundo trabalhando no limite, muitos aí tendo que colocar dinheiro do bolso. Então eu vejo essa oportunidade, né, desse projeto de lei como uma ferramenta para poder equilibrar o nosso segmento.
2: Os projetos ainda precisam ser analisados pelas comissões e pelo plenário. Outras informações no portal almg.gov.br. Da Assembleia Legislativa em Belo Horizonte, Ana Paula Ciribelli.

0: Agora, 12:33.
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1: A Comissão de Participação Popular é responsável pela mediação entre as entidades da sociedade civil e a Assembleia Legislativa. Propostas de ação legislativa de origem popular podem ser encaminhadas pelos deputados por meio da comissão e algumas podem até virar sugestão de novas leis ou pedidos de providências aos órgãos responsáveis. Entre as outras ações dessa comissão estão a realização de consulta pública sobre assuntos relevantes para a sociedade e o recebimento de sugestões da população para melhorar a qualidade dos trabalhos parlamentares. A comissão, formada por 5 deputados efetivos e 5 suplentes, é comandada pelo presidente, o deputado petista Ricardo Campos, e pelo vice, o deputado Marquinho Lemos, do mesmo partido. Você pode acompanhar todas as ações da comissão e saber o dia e o horário das reuniões semanais no portal almg.gov.br.
0: 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Meio-dia e 49.

0: Agora, 12:59.
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2: Agricultura familiar, inclusão social, emprego, educação e saúde. Cerca de 40 projetos de lei que abrangem essas e outras áreas foram analisados pelo plenário da Assembleia Legislativa. 16 propostas foram aprovadas em segundo turno e estão prontas para virarem lei. Com foco na capacitação de agricultores familiares, foi aprovado em definitivo o texto que reforça a Política Estadual de Desenvolvimento Agrícola. O objetivo é enfatizar práticas sustentáveis e ampliar o acesso a políticas públicas. É o que afirma o autor da proposta, deputado Antônio Carlos Arantes, do PL.
3: Um programa assim, bastante estratégico, que leve informação, profissionalização mesmo do produtor, porque hoje muitas vezes o produtor, em função de não ter acesso a tecnologias inovadoras, por questão de custo, por questão mesmo de a forma de fazer essa transferência de tecnologia, e com esse projeto ele cria programas nesse sentido para facilitar a vida do pequeno produtor, principalmente.
2: Ainda segundo o parlamentar, o projeto
3: tecnologias inovadoras, por questão de custo, por questão mesmo de a forma de fazer essa transferência de tecnologia, e com esse projeto ele cria programas nesse sentido para facilitar a vida.

0: punição e tiver que jogar sem torcedores, poderá conceder o ingresso para essas pessoas.
1: Eventos em que houver penalidade em relação a torcidas e que pudermos trazer pais responsáveis e as pessoas portadoras de TEA, especialmente aqueles que são hipersensíveis para esse tipo de evento. E a ideia é justamente dar esta oportunidade para que essas pessoas possam participar desses eventos esportivos.
0: Ainda em segundo turno foram aprovados os projetos do deputado Celinho do Sintrocel do PCdoB, que propõe diretrizes para geração emergencial de trabalho e renda com foco em pessoas vulneráveis, e do deputado Tiago Cota do PDT, que inclui indicadores de segurança nas escolas estaduais. Também vão à sanção do executivo a proposta da deputada Maria Clara Marra do PSDB, que cria diretrizes de apoio para mães de crianças com diabetes tipo 1, com foco na garantia de medicamentos, e dos deputados do PL, Coronel Henrique, que trata do instante cívico nas escolas mineiras, e Eduardo Azevedo, que propõe facilitar o acesso de pessoas com marca-passo a bancos em Minas Gerais. Após a votação em segundo turno, os projetos seguem para sanção e podem virar lei no estado. A cobertura completa da reunião do plenário está em almg.gov.br. Da Assembleia Legislativa em Belo Horizonte, Flávio Júnior.
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1: O apoio ao agricultor é o tema de uma audiência pública que a Comissão de Agropecuária e Agroindústria da Assembleia realiza em Araguari, no Triângulo, nesta sexta-feira, a partir das 10 horas da manhã. Os parlamentares pretendem debater a importância da assistência técnica e extensão rural pública e gratuita no Estado, um conjunto de serviços voltados para o desenvolvimento sustentável no campo, em especial da agricultura familiar e de pequenos e médios produtores. O encontro ocorre a pedido dos deputados Carlos Henrique, do Partido Republicanos, Raul Belém, do PSD, e Antônio Carlos Arantes, do PL. Lembrando que a audiência pública da Comissão de Agropecuária e Agroindústria é nesta sexta-feira, 26 de junho, às 10 da manhã, no Centro Administrativo Dr. Reinaldo Caetano. O endereço é Rua Major

0: Joaquim Magalhães, número 303, no centro de Araguari. Da Assembleia Legislativa em Belo Horizonte, Sávia Moraes.
1: 1 e 6.

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1: Quatro novas comissões extraordinárias estão em funcionamento no Parlamento Mineiro nesta 20ª legislatura. Uma delas é a Comissão Extraordinária de Prevenção e Enfrentamento do Câncer. A criação do colegiado levou em conta a crescente incidência da doença, a necessidade de se ampliar o acesso aos exames de rastreamento e de diagnóstico precoce do câncer, a oferta insuficiente de serviços de oncologia habilitados no SUS e a disparidade na distribuição territorial desses serviços no estado. Vão ser debatidos assuntos como a dificuldade de acesso a quimioterápicos e a demora na incorporação de novos medicamentos pelo SUS para o tratamento do câncer, entre outros problemas relacionados à doença. O presidente da comissão é o deputado Elismar Prado, do PROS, e o vice, o deputado Enes Cândido, do PP. O prazo para funcionamento das comissões extraordinárias é de um ano, prorrogável pelo mesmo período. No fim dos trabalhos, as comissões extraordinárias devem apresentar um relatório com propostas de ações para a mesa da Assembleia. Acompanhe a Comissão Extraordinária de Prevenção e Enfrentamento do Câncer no portal almg.gov.br.
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2: Agora, 1 hora e 16 minutos.

0: Agora 1:22.
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3: População de Oliveira precisa deslocar quase 60 quilômetros para tirar uma carteira de identidade. Esse é um dos problemas relatados em audiência para debater melhorias na delegacia da Polícia Civil do município do Centro-Oeste Mineiro. Parlamentar que propôs a reunião cobra a instalação do plantão digital e a recomposição do efetivo da corporação na cidade. O assunto mobiliza a Comissão de Segurança Pública da Assembleia. O plantão digital é um serviço que permite o atendimento policial por videoconferência e o registro de ocorrências e flagrantes fora do horário comercial, o que garante mais agilidade e eficiência na prestação de serviço à população. A ferramenta também evita o deslocamento de policiais e viaturas entre as cidades atendidas pela delegacia. Isso permite manter o policial no patrulhamento de rotina e garantir mais segurança para a comunidade. Por isso, o deputado Lucas Lasmar, da Rede, cobra do Estado a implantação do plantão digital em Oliveira, que poderá beneficiar outras cidades da região.
4: Apenas Oliveira não tem um plantão digital em toda a região. Vejam só, Bom Despacho, Nova Serrana, Divinópolis, Itaúna, Formiga, Campo Belo, Lavras, Varginha e Três Corações têm um plantão digital. Então, por que Oliveira não ter, sendo que é um ponto regional onde nós poderíamos estar atendendo vários municípios com esse plantão digital, sendo eles Oliveira, São Francisco de Paula, Passatempo, Piracema, Carmo da Mata e Carmópolis de Minas.
3: O parlamentar cobra ainda o reforço da equipe da delegacia com a nomeação de mais um delegado, um escrivão e 4 investigadores. Outro problema que a população de Oliveira enfrenta com a falta de estrutura da Polícia Civil no município é para tirar a carteira de identidade. Hoje é preciso se deslocar até Campo Belo, quase 60 quilômetros de distância, para emitir o documento. É o que relata o vereador de Oliveira, Leandro Lemos.
5: E a briga nossa mesmo é em relação a isso, é o plantão e as carteiras de identidade. Oliveira hoje pena, sofre, e a população não dá conta mais de clamar por carteira de identidade, que às vezes tem que acordar 4 horas da manhã para chegar na fila para pegar 4, 5 senhas. Às vezes idoso de 60, 70...
3: Segundo a Polícia Civil, o Estado atua para recompor o quadro de pessoal na delegacia de Oliveira, o que seria um gargalo para a implantação do plantão digital na cidade, como explica o delegado-geral da Polícia Civil, Fernando Bétio.
6: A estrutura física da unidade é muito boa, daria para instituir o plantão digital em Oliveira. O gargalo atual é o efetivo, infelizmente. Porém, estamos em concurso em andamento. Temos praticamente 250 policiais em formação na Academia de Polícia aqui em Belo Horizonte. Em breve, esses servidores estarão à disposição aí das unidades, a princípio aí, meados de julho.
3: A Polícia Civil informou ainda que a regularização do posto de identificação deve ocorrer em breve, com o retorno de um servidor ao serviço. Outra medida é a instalação de um posto de emissão do documento na Câmara Municipal de Oliveira. O conteúdo completo dessa audiência está no portal almg.gov.br. Da Assembleia Legislativa em Belo Horizonte, Luiz Felipe Balona.

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1: 1:30.

0: plenário aprova projetos voltados à saúde de gestantes com autismo e pacientes renais. Hoje é quarta-feira, 24 de junho. A ampliação da assistência à saúde de pacientes renais e o atendimento especializado a gestantes com autismo estão entre os temas de projetos aprovados em definitivo pelo plenário da Assembleia. As propostas estão prontas para virar lei e seguem agora para a sanção do governador. O projeto da deputada Alê Portela, do PL, garante o acesso à assistência em saúde mental para gestantes, parturientes e puérperas com transtorno do espectro autista. A medida também beneficia mulheres com outras deficiências, síndromes ou transtornos que provoquem dificuldades de comunicação e interação social. Segundo a parlamentar, o objetivo é oferecer um acolhimento mais adequado durante a gestação e o pós-parto.
1: O projeto de lei que agora segue para a sanção do governador, ele manteve seu cerne, seu objetivo, que é exatamente garantir o acompanhamento no pré-natal e no pós-parto dessas pessoas que precisam também, e assim a gente garante também a vinda de crianças com mais acolhimento, com mais amor e atenção necessária pelo Estado.
0: Também foi aprovado o projeto do deputado Enis Cândido, do PSD, que garante a pacientes com doença renal crônica em hemodiálise o acesso a atendimento psicológico no sistema público de saúde. A proposta inclui esse acompanhamento como parte do cuidado multiprofissional e reconhece os impactos emocionais enfrentados por quem convive com a doença. Enis Cândido destaca a importância do suporte psicológico para a qualidade de vida desses pacientes.
2: A pessoa não consegue ter uma vida normal de trabalho ou de funções de vida diária e tem também os sinais e sintomas pós a sessão de hemodiálise. Então, tem todo um contexto psicológico e psiquiátrico nisso tudo. E aí esse projeto veio convergir de acrescentar o psicólogo na equipe multidisciplinar para estar aí tratando o paciente como um todo.
0: Outras propostas também foram aprovadas em segundo turno. Entre elas, o projeto das deputadas petistas Leninha e Beatriz Cerqueira, que amplia o acesso a absorventes higiênicos para mulheres e estudantes atingidas por eventos climáticos extremos. Os parlamentares também deram aval à proposta do deputado Carlos Henrique, do Republicanos, que incentiva o uso de novas tecnologias no desenvolvimento da agricultura mineira. A reunião do plenário foi presidida pela deputada Leninha, do PT, que assumiu interinamente a presidência da Assembleia, já que o deputado Tadeu Leite está à frente do governo de Minas durante viagem do governador Matheus Simões a Londres para participar de evento sobre mudanças climáticas. A cobertura completa da reunião do plenário está em almg.gov.br. Da Assembleia Legislativa em Belo Horizonte, Flávio Júnior.
3: Agora faltam 13 minutos para as 14h.

0: Faltando 9 minutos para as 14h.
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3: Depois do Estado lançar um protocolo pioneiro voltado para a saúde das vítimas da mineração em Minas, o desafio agora é tirar as metas do papel e garantir que essa população receba atendimento médico especializado. Para comunidades e especialistas, o documento só vai ter valor se chegar à ponta do SUS, Sistema Único de Saúde. O tema foi debatido na Comissão de Direitos Humanos da Assembleia de Minas. Com 320 barragens em 61 municípios, o Estado lançou, por meio da Secretaria de Saúde, em fevereiro de 2026, um protocolo de assistência que é o primeiro do Brasil voltado para pessoas expostas às substâncias químicas da mineração. O texto foca em 5 metais pesados: manganês, arsênio, cádmio, chumbo e mercúrio, que foram identificados nas áreas de desastres em estudos, de acordo com a referência técnica da Secretaria, Gabriela Nunes. Ela afirma que a ideia é que seja uma ferramenta de apoio para quem está na linha de frente.
4: Dentro do protocolo, a gente traz a importância literária de todos esses metais. Falamos sobre o atendimento, sobre a importância da vigilância e estar caminhando com a gente e sobre a promoção e a proteção da saúde. O objetivo principal desse protocolo é aperfeiçoar e dar apoio aí aos profissionais de saúde e os gestores que estão aí na linha de frente.
3: Mas apesar do avanço técnico, a coordenadora da Fiocruz Minas, Zélia Profeta, defende a criação de linhas de cuidado para organizar o fluxo do paciente desde a entrada no posto de saúde até o tratamento especializado e garantir que as metas saiam do papel. Segundo ela, os problemas apresentados pelas vítimas de tragédias ocorridas em Minas, como o rompimento da barragem de Brumadinho em 2019, que resultou em muitos casos de doenças de pele e transtornos de saúde mental, já são uma referência.
5: A nossa sugestão é que a gente faça uma oficina, já pensa aí em junho, talvez, para começar a pensar os fluxos, pensar as linhas, os fluxos e os pactos. Porque isso tem que ser pactuado, né? O gestor com a sua equipe, com a população, porque as linhas de cuidado, elas são isso, né? São construções onde a gente faz pactuações e tem compromissos, que a gente já entende que nós temos um acúmulo grande de conhecimento para já pensar as linhas de cuidado.
3: No território, a realidade é de falta de informação, segundo Jaqueline Martins, do Quilombo de Gesteira. Ela denuncia subnotificação de doenças nas cidades minerárias e falta de retorno para a população sobre as coletas de água e exames realizados.
6: É as pessoas entrando no nosso território, fazendo as coletas, fazendo análise, mas a devolutiva dos exames, dos laudos, não é passada para a população. Eles fazem para cumprir um papel, para falar que está fazendo, mas a população mesmo está desassistida.
3: O governo estadual afirmou que está elaborando um plano que inclui oficinas de escuta e capacitação em toxicologia para os profissionais envolvidos. Para apoiar essa estruturação, a deputada Bela Gonçalves, do PT, informou o destino de uma emenda parlamentar.
7: Esse ano eu destinei uma emenda parlamentar de R$ 600 mil para que a gente possa estruturar a política de atenção à saúde dos atingidos pela mineração. Nós sabemos que grande parte disso tem que ser custeado pelas poluidoras, pelas mineradoras criminosas, mas também nós, deputados e deputadas, podemos contribuir para que a gente tenha aqui inovações e propostas que consigam aumentar o controle social das pessoas sobre a aplicação desse protocolo de saúde.
3: Segundo a deputada, essa foi a 4ª audiência realizada pela Comissão de Direitos Humanos desde 2023 sobre a saúde dos atingidos por barragens no estado. Da Assembleia Legislativa em Belo Horizonte, Graziele Mendes.

Hoje é dia de São João, um dos santos mais populares do Brasil. São João é celebrado nas nossas tradicionais festas juninas, festas recheadas de delícias típicas dessa época, como canjica, quentão, pé de moleque, e animadas por quadrilhas ao som de muito forró. Herança do Nordeste, essa tradição se espalhou pelo Brasil, embalada por sanfonas, abumba e triângulo, em ritmos como xote, baião, xaxado, coco e armoleque, e animadas por quadrilhas ao som de muito forró. 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

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Agora 2:05.

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1: As questões que envolvem os direitos humanos são tratadas de forma especial na Assembleia. Os deputados são responsáveis pela análise de fatos que envolvem a defesa dos direitos individuais e coletivos, direitos políticos, direitos de grupos sociais minoritários, que são aqueles que sofrem algum tipo de exclusão ou discriminação, como mulheres e negros. Nas reuniões, os cidadãos são ouvidos com frequência em audiências públicas na Assembleia para relatar denúncias ou pedir providências contra o abuso dos direitos. A comissão é formada por deputados efetivos e 5 suplentes. Neste biênio, a comissão está sendo comandada pela presidente deputada Bela Gonçalves, do PSOL, e pela deputada Andréia de Jesus, do PT. Você pode acompanhar todas as ações da comissão e saber o dia e o horário das reuniões semanais no portal almg.gov.br.
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0: 2 horas e 20 minutos.

0: Agora 2:23. 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
1: Choques elétricos no rosto, sensação de facadas e uma dor que não tem hora para aparecer. Essa é a rotina de quem convive com a neuralgia do trigêmeo. A doença é pouco conhecida e, por isso, a proposta que cria uma semana para divulgar informações sobre o diagnóstico e o tratamento dela foi o tema de uma audiência pública promovida na Comissão de Saúde. Chamada como a pior dor do mundo, a neuralgia do trigêmeo é uma doença que afeta o nervo responsável pela sensibilidade da face. As crises podem ser provocadas por atividades simples, como escovar os dentes, comer, falar ou pela exposição ao vento. A falta de conhecimento sobre a doença e a dificuldade no diagnóstico levam muitos pacientes a passarem anos sem o tratamento correto. A autora do projeto, deputada Carol Caran, do Avante, ressaltou que o objetivo da proposta é levar informação para acelerar o diagnóstico.
2: Se a gente conseguir fazer com que a sociedade cada vez mais tenha informação nas escolas, nos próprios centros médicos, na própria área da saúde mesmo, acho que a gente vai conseguir levar uma luz para poder tentar amenizar, pelo menos, esse sofrimento.
1: Carolina Arruda convive com a doença há mais de 10 anos. Ela é fundadora e presidente da Associação Neuralgia do Trigêmeo Brasil, a ANTBR. No início, usava as redes sociais para falar sobre a doença. Ao perceber que várias pessoas se identificavam com os relatos, decidiu criar a associação. Carolina diz que é um desafio lidar com uma dor incapacitante. Segundo ela, além da questão física, há outro agravante, a invisibilidade do problema.
3: Os pacientes, eles convivem com a falta de compreensão, tanto da sociedade quanto de muitos profissionais da saúde, com diagnósticos tardios, com a incredulidade de profissionais da saúde, com julgamentos sociais, com a solidão e com o desamparo. Muitos perdem o trabalho, perdem a autonomia, perdem a renda e até mesmo a sua rede de apoio.
1: A representante da Secretaria de Saúde, Cíntia Rodrigues, afirmou que o Estado vai se esforçar para conscientizar as pessoas e os profissionais de saúde sobre a neuralgia do trigêmeo.
4: Ampliar esse diálogo, fortalecer as ações que impactam, né, diretamente na saúde, na qualidade de vida, né, da população mineira, dos portadores de neuralgia do trigêmeo. Então, eu acho que essa semana ela vai ser um período dedicado à orientação, à sensibilização, e fortalecendo, né, o compromisso que o Estado tem de impactar nas pessoas.
1: Cíntia ainda destacou o papel central da Secretaria de Saúde para garantir a organização e o suporte técnico na iniciativa de conscientização. O projeto de lei 4.144, de 2025, institui a Semana Estadual de Conscientização sobre a Neuralgia do Trigêmeo. A celebração deve ocorrer no período em que recair o 7 de outubro, que é o Dia Internacional de Conscientização sobre a Neuralgia do Trigêmeo. Nessa data, devem ser desenvolvidas atividades para promover a integração entre pacientes, profissionais de saúde e a sociedade. A cobertura completa da audiência você confere em almg.gov.br. Da Assembleia Legislativa em Belo Horizonte, Michele Assis.

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1: Agora são 2:32.

0: Agora faltam 18 para as 3.
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1: Sustentabilidade, tecnologia e inclusão dos pequenos produtores estão entre os principais desafios da pecuária leiteira. Por isso, a Embrapa Gado de Leite desenvolve pesquisas para aumentar a produtividade, preservar os recursos naturais e manter as famílias no campo. A atuação da Empresa Brasileira de Pesquisa Agropecuária em Minas foi tema de audiência na Comissão de Trabalho, Previdência e Assistência Social. O Brasil é o terceiro produtor de leite do mundo, com mais de 34 bilhões de litros por ano. Minas Gerais lidera o setor e responde por mais de 27% da produção nacional. Sediada em Juiz de Fora, a Embrapa Gado de Leite é referência em pesquisas para a pecuária tropical. O chefe-geral da instituição, José Bellini Leite, destaca desafios como a sucessão rural, a escassez de mão de obra e a viabilidade da atividade para mais de 400 mil produtores em Minas.
2: Para o pequeno produtor, a produção de leite representa, além do alimento saudável para a família, representa renda e representa reserva de valor. Então, é uma questão bastante importante que nós tenhamos em mente o quão importante é esse trabalho. Nós temos trabalhado há 50 anos em função da pecuária leiteira do Brasil. Nós trabalhamos nos sistemas de produção sustentável, onde é considerado a questão da renda do produtor, é levado em consideração a questão social e é também considerada a questão ambiental.
1: As soluções desenvolvidas pela Embrapa Gado de Leite em Minas dependem da atuação de 275 servidores, entre pesquisadores, técnicos e empregados nos laboratórios e campos experimentais. O presidente do sindicato que representa a categoria na região, Neio Lúcio Silva, ressalta que a história da empresa foi construída por gerações de trabalhadores.
3: Nada disso acontece sem ter uma grande colaboração de mente e corpo. Todas as soluções que são desenvolvidas no âmbito da empresa, elas não se realizam se não forem aplicadas lá no campo experimental, lá nos laboratórios. O sindicato sempre buscou para que esses companheiros tivessem todo o suporte, toda a estrutura para realizar esse trabalho.
1: A busca por produtividade, no entanto, também precisa caminhar com a preservação ambiental. O coordenador do Centro de Pesquisa da Embrapa Gado de Leite, Wagner Arbex, defende que a tecnologia ajuda a tornar a produção mais sustentável e rejeita a oposição entre agronegócio e meio ambiente.
4: O que nós temos que entender é que o agro, ele tem que andar junto com o meio ambiente. Ele não é uma coisa oposta à necessidade de nós fazermos com que a produção seja cada vez mais sustentável. Muito pelo contrário. O agro e o meio ambiente são duas faces da mesma moeda. Então, nós temos que acreditar que existe cada vez mais num processo de desenvolvimento tecnológico, num processo de aumento de produtividade, uma conjugação real entre sustentabilidade e produtividade para a segurança alimentar do nosso país.
1: O presidente da comissão, o deputado Betão, do PT, afirma que investimento público em ciência, tecnologia e inovação é estratégico para o país. Para o parlamentar, a Embrapa Gado de Leite é essencial no enfrentamento das mudanças climáticas, na sustentabilidade da produção e no acesso dos pequenos produtores às novas tecnologias.
5: O Brasil vive um tempo que a ciência precisa ser permanentemente defendida. O investimento público em pesquisa, tecnologia e inovação não pode ser tratado como gasto. Ele é investimento estratégico para a soberania nacional. No caso da produção leiteira, os desafios são muitos. As mudanças climáticas, o aumento dos custos de produção, a necessidade de sustentabilidade ambiental, a inclusão dos pequenos produtores no acesso às novas tecnologias, a sucessão no campo e a valorização do trabalhador rural. E é justamente diante desses desafios que o papel da Embrapa se torna ainda mais decisivo.
1: A Embrapa Gado de Leite completou 50 anos de existência em 2025. A instituição recebeu homenagens em audiência pública da Comissão do Trabalho, da Previdência e da Assistência Social da Assembleia Legislativa. A cobertura completa da reunião está em almg.gov.br. Da Assembleia Legislativa em Belo Horizonte, Flávio Júnior.
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7: Hoje é dia de quê?
8: Hoje é o dia do profissional de segurança pública. A data entrou para o calendário oficial no ano de 2014. A intenção da norma é reconhecer o trabalho exercido por milhares de servidores que atuam pela segurança pública. São policiais, bombeiros, agentes penitenciários e socioeducativos que trabalham com o objetivo de garantir a ordem e a tranquilidade para a população. O Dia do Profissional de Segurança Pública está previsto na Lei 21.292, de 3 de junho de 2014. A norma é de autoria dos deputados Elismar Prado e Sargento Rodrigues durante a atuação dos dois parlamentares na 17ª Legislatura, entre 2011 e 2015.
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9: Agora faltam 8 minutos para as 3 horas.

0: faltando um minuto para as 3 horas.
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3: Enquanto o Brasil debate jornadas de trabalho mais humanas, como o fim da escala 6x1, uma realidade brutal ainda persiste no país: o trabalho escravo contemporâneo. E Minas Gerais lidera o número de casos identificados, por isso é uma pauta constante na Assembleia Legislativa e tema do novo episódio do Politiza, podcast da Rádio Assembleia. Só em 2025, mais de 2.700 pessoas foram resgatadas em condições análogas à escravidão no Brasil, segundo o Ministério do Trabalho e Emprego. E Minas Gerais lidera o número de casos identificados. Na chamada lista suja do trabalho escravo, divulgada pelo governo federal, aparecem mais de 120 empregadores autuados no estado. E quem viveu essa realidade relata que o trabalho escravo contemporâneo começa com promessas de emprego e termina em dívida, medo e perda da dignidade. Em audiência na Assembleia de Minas, o coordenador da Articulação dos Empregados Rurais de Minas Gerais, Jorge Ferreira, que já foi vítima desse tipo de exploração, lembrou do que viveu e viu.
4: O patrão não rouba a hora extra, ele rouba a dignidade humana das pessoas. É disso que nós estamos falando quando falamos do trabalho escravo. É do cara pegar um trabalhador lá na Bahia ou no Vale de Quitionha, de uma cama, ainda que simples, e colocar ele para dormir no chão. Tirar a mulher que está lavando a roupa dela num tanquinho ou numa máquina e colocar ela para lavar roupa num pneu com um pedaço de lona preta. De colocar os camaradas para trabalhar de domingo a domingo sem nenhum descanso. Pega no serviço às 4 da manhã, às 6 da noite, eles estão trabalhando ainda. Sem receber adicional de salubridade, sem receber hora extra, recebendo salário mínimo mais alguma coisa.
3: E um dos aspectos mais perversos é que muitas vítimas nem conseguem se reconhecer nessa condição, como lembrou a desembargadora Juliana Vignoli, também em audiência na Assembleia de Minas.
5: Que eu vi as pessoas comendo comida estragada, água podre, dormindo dentro de fornos. Tinha gente chorando quando foi resgatado, pedindo desculpa para os fazendeiros.
3: E a doutora em Direito do Trabalho e coordenadora da Clínica de Trabalho Escravo da UFMG, Lívia Miralha, explica que um dos maiores desafios para responsabilizar empresas que cometem esse crime é que, em geral, elas contratam serviços de fornecedores menores.
6: E aí que mora o grande problema, porque ela lava as mãos, fala, já rompi meu contrato, não contrato mais. Só que se essa pequena ou média empresa, a produção era 98%, 100% destinado, o que, que a gente vê? Essa empresa sem capacidade econômica e sem patrimônio para poder pagar o que ela está devendo para esses trabalhadores.

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1: A ampliação da assistência à saúde de pacientes renais e o atendimento especializado a gestantes com autismo estão entre os temas de projetos aprovados em definitivo pelo plenário da Assembleia. As propostas estão prontas para virar lei e seguem agora para a sanção do governador. O projeto da deputada Alê Portela, do PL, garante o acesso à assistência em saúde mental para gestantes, parturientes e puérperas com transtorno do espectro autista. A medida também beneficia mulheres com outras deficiências, síndromes ou transtornos que provoquem dificuldades de comunicação e interação social. Segundo a parlamentar, o objetivo é oferecer um acolhimento mais adequado durante a gestação e o pós-parto.
2: O projeto de lei que agora segue para a sanção do governador, ele manteve seu cerne, seu objetivo, que é exatamente garantir o acompanhamento no pré-natal e no pós-parto dessas pessoas que precisam também, e assim a gente garante também a vinda de crianças com mais acolhimento, com mais amor e atenção necessária pelo Estado.
1: Também foi aprovado o projeto do deputado Enis Cândido, do PSD, que garante a pacientes com doença renal crônica em hemodiálise o acesso a atendimento psicológico no sistema público de saúde. A proposta inclui esse acompanhamento como parte do cuidado multiprofissional e reconhece os impactos emocionais enfrentados por quem convive com a doença. Enis

0: Cândido destaca a importância do suporte psicológico para a qualidade de vida desses pacientes.
1: A pessoa não consegue ter uma vida normal de trabalho ou de funções de vida diária e tem também os sinais e sintomas pós a sessão de hemodiálise. Então, tem todo um contexto psicológico e psiquiátrico nisso tudo. E aí esse projeto veio convergir de acrescentar o psicólogo na equipe multidisciplinar para estar aí tratando o paciente como um todo.
0: Outras propostas também foram aprovadas em segundo turno. Entre elas, o projeto das deputadas petistas Leninha e Beatriz Cerqueira, que amplia o acesso a absorventes higiênicos para mulheres e estudantes atingidas por eventos climáticos extremos. Os parlamentares também deram aval à proposta do deputado Carlos Henrique, do Republicanos, que incentiva o uso de novas tecnologias no desenvolvimento da agricultura mineira, e ao projeto do deputado Sargento Rodrigues, do PL, que inclui entre as atribuições dos agentes de segurança socioeducativos a escolta e o transporte de adolescentes em conflito com a lei, com a garantia de respeito à dignidade e à integridade desses jovens. A reunião do plenário foi presidida pela deputada Leninha, do PT, que assumiu interinamente a presidência da Assembleia, já que o deputado Tadeu Leite está à frente do governo de Minas durante viagem do governador Matheus Simões a Londres para participar de evento sobre mudanças climáticas. A cobertura completa da reunião do plenário está em almg.gov.br. Da Assembleia Legislativa em Belo Horizonte, Flávio Júnior.
2: Agora, 3 horas e 10 minutos.

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1: A Comissão de Educação, Ciência e Tecnologia da Assembleia analisa projetos e debate assuntos relacionados às políticas de educação básica, profissional e superior, à diversidade e inclusão educacional e às políticas de desenvolvimento da ciência, tecnologia e inovação. A Comissão de Educação, que tem 5 integrantes efetivos e 5 suplentes, é comandada pela presidenta, deputada Beatriz Cerqueira, do PT, e pelo vice, o também petista, deputado Luizinho. Você pode acompanhar todas as ações da comissão e saber o dia e o horário das reuniões semanais no portal almg.gov.br.
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4: Agora são 3 horas e 24 minutos.

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0: Agora 3 horas e 28 minutos.
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2: Agricultura familiar, inclusão social, emprego, educação e saúde. Cerca de 40 projetos de lei que abrangem essas e outras áreas foram analisados pelo plenário da Assembleia Legislativa. 16 propostas foram aprovadas em segundo turno e estão prontas para virarem lei. Com foco na capacitação de agricultores familiares, foi aprovado em definitivo o texto que reforça a Política Estadual de Desenvolvimento Agrícola. O objetivo é enfatizar práticas sustentáveis e ampliar o acesso a políticas públicas. É o que afirma o autor da proposta, deputado Antônio Carlos Arantes, do PL.
3: Um programa sim, bastante estratégico, que leve informação, profissionalização mesmo do produtor, porque hoje muitas vezes o produtor, em função de não ter acesso a tecnologias inovadoras, por questão de custo, por questão mesmo de a forma de fazer essa transferência de tecnologia, e com esse projeto ele cria programas nesse sentido para facilitar a vida do pequeno produtor, principalmente.
2: Ainda segundo o parlamentar, o projeto autoriza anistia e remissão de créditos de ICMS ligados à cadeia do milho. A medida pode beneficiar produtores rurais e cooperativas, em especial os de Brumadinho, afetados pelo desastre da Vale. Já na área da inclusão da pessoa com deficiência, foi aprovada a proposta do deputado Charles Santos, do Republicanos, que permite oferta de ingressos gratuitos para quem tem transtorno do espectro autista e familiares, em eventos esportivos disputados com portões fechados. Segundo o parlamentar, o clube que sofrer punição e tiver que jogar sem torcedores poderá conceder o ingresso para essas pessoas.
4: Eventos em que houver penalidade em relação a torcidas e que pudermos trazer pais responsáveis e as pessoas portadoras de TEA, especialmente aqueles que são hipersensíveis para esse tipo de evento. E a ideia é justamente dar esta oportunidade para que essas pessoas possam participar desses eventos esportivos.
2: Ainda em segundo turno foram aprovados os projetos do deputado Celinho do Sintrocel, do PCdoB, que propõe diretrizes para geração emergencial de trabalho e renda com foco em pessoas vulneráveis, e do deputado Tiago Cota, do PDT, que inclui indicadores de segurança nas escolas estaduais. Também vão à sanção do Executivo a proposta da deputada Maria Clara Marra, do PSDB, que cria diretrizes de apoio para mães de crianças com diabetes tipo 1, com foco na garantia de medicamentos, e dos deputados do PL, Coronel Henrique, que trata do instante cívico nas escolas mineiras, e Eduardo Azevedo, que propõe facilitar o acesso de pessoas com marca-passo a bancos em Minas Gerais. Após a votação em segundo turno, os projetos seguem para sanção e podem virar lei no Estado. A cobertura completa da reunião do plenário está em almg.gov.br. Da Assembleia Legislativa em Belo Horizonte, Flávio Júnior.

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1: Agora 3:36.

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3: As políticas relacionadas ao uso da água, de recursos energéticos, minerários e do solo estão na pauta da Comissão de Minas e Energia da Assembleia. Também estão no foco do trabalho parlamentar a extração e comercialização de águas minerais, as políticas públicas destinadas a incentivar e regular a cadeia produtiva de recursos minerais no Estado, desde a sua busca, a sua transformação industrial e o incentivo à política de pesquisa nessa área. A comissão, que tem 5 integrantes efetivos e 5 suplentes, é comandada pelo presidente, deputado Gil Pereira, do PSD, e o vice é o deputado Bim, da Ambulância, do Avante. Você pode acompanhar as ações da Comissão de Minas e Energia, saber o dia, horário e as pautas de todas as demais comissões permanentes no portal almg.gov.br.
0: 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Faltando 7 minutos para as 4 horas. 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

0: 4:06.
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3: Parlamentar questiona suspensão de benefício para militares da reserva com doenças incapacitantes. O assunto mobiliza a Comissão de Segurança Pública da Assembleia. A isenção ou redução de contribuição previdenciária para militares da reserva, reformados e pensionistas que possuem doenças incapacitantes está prevista em uma emenda constitucional aprovada pelo Legislativo. Mas o benefício foi suspenso pela Justiça após uma ação da Advocacia Geral do Estado. O órgão do Executivo questiona a concessão do benefício aos militares nos moldes aplicados aos servidores civis. Na reunião, o diretor-geral do Instituto de Previdência dos Militares de Minas Gerais, Coronel Rodrigo Mendes, afirmou que o órgão não é contrário à medida, mas teme o impacto da isenção para o custeio dos beneficiários do IPSM.
4: 85 mil militares contribuem para o IPSM. Nós vamos, dentro do cômputo estabelecido pelas corporações, chegar a 7 mil militares isentos por meio dessa lei. Isso significa dizer que 78 mil militares continuarão contribuindo. O que eu, inclusive, fiz questão de responder é que o Instituto não tem nada contra qualquer tipo de benefício aos militares, desde que não haja impacto para 225 mil beneficiários que a autarquia cuida.
3: Já o deputado Sargento Rodrigues do PL, autor do projeto que deu origem ao benefício, lamentou a postura do Estado de questionar a validade da isenção. O parlamentar criticou ainda a postura das corporações antes da decisão final sobre a ação.
5: Porque até agora não há julgamento final. Porque a minha preocupação também chamar essa audiência, por que que a administração pública se adiantou em cobrar do militar a partir do mês de março, se não tem uma posição final?
3: Ainda segundo o parlamentar, após a suspensão do benefício pela Justiça, o Executivo mandou para a Assembleia um projeto que trata do mesmo tema, mas a própria coordenação da PM estaria atuando contra a tramitação da proposta na Casa. Para conferir o conteúdo completo dessa audiência, basta acessar a lmg.gov.br. Da Assembleia Legislativa em Belo Horizonte, Luiz Felipe Balona.

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1: Olá, eu sou o Luiz Felipe Balona e esse é o programa Direito do Consumidor. Se aproximando o fim do ano, as pessoas começam a programar a viagem de férias. Uma das opções para muitos consumidores que buscam o descanso é o aluguel de casas de temporada no litoral. Sobre o tema, conversamos com o coordenador do Procon Assembleia, Marcelo Barbosa. Marcelo, quais os cuidados antes de se alugar um imóvel de temporada?
2: Bom, é importante me lembrar que o primeiro cuidado é que seja um contrato por escrito. E o segundo é que esse consumidor conheça fotos recentes ou então o próprio imóvel, referências pessoais de consumidores que já usufruíram desse imóvel, para que ele possa se certificar de que é um serviço de qualidade que é prestado a ele.
1: E o que é importante constar nesse contrato?
2: Fora a localização, o preço desse aluguel por temporada é importante, a forma de pagamento, a cláusula de desistência é extremamente importante, caso o consumidor vá desistir desse aluguel por temporada, qual é o ônus que esse consumidor vai ter e, principalmente, vistoria mobiliária e do estado de conservação do imóvel, para que ele não seja responsabilizado depois por defeitos e vícios que esse imóvel possa apresentar. Então, esse detalhamento do laudo de vistoria é extremamente importante para o consumidor.
1: Marcelo, o que mais deve ser incluído no contrato?
2: Na assinatura do contrato, é importante que o consumidor verifique a existência de uma vistoria, porque se, chegando ao local, ele verificar que o que foi prometido, o que foi ofertado, não condizer com a realidade, ele tem direito, inclusive, aí, de rescindir esse contrato e receber o que ele antecipadamente pagou para o consumidor. Ou, não havendo essa possibilidade, o consumidor pode até alugar um outro local no destino e cobrar esse valor do fornecedor. Então, os cuidados com referências, se existem reclamações do PROCON, conhecer o imóvel proximamente ou por fotos recentes, são cuidados imprescindíveis para esse momento de férias.
1: Conversamos com o coordenador do PROCON Assembleia, Marcelo Barbosa, sobre dicas para aluguel de casas de temporada. Para ouvir novamente esse conteúdo, basta acessar a lmg.gov.br/rádio. Da Assembleia Legislativa em Belo Horizonte, Luiz Felipe Balona.
3: 4 horas e 15 minutos.

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1: O segundo módulo da oficina de redação do Parlamento Jovem 2026, à distância, está aberto para inscrições e realização. O objetivo é orientar os estudantes no processo de revisão das propostas aprovadas na etapa municipal para que expressem exatamente o que desejam e para que sejam compreendidos adequadamente pelos demais participantes. É finalidade também levar à etapa regional propostas mais objetivas, a partir de um processo de revisão guiada para adequação de propostas aprovadas na etapa municipal. As inscrições e o curso terminam no dia 14 de julho. Para inscrições e mais informações, acesse ead.almg/cidadão.
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2: Os recursos hídricos, o solo, a fauna e a flora têm espaço de debates garantido na Assembleia Legislativa. É na Comissão de Meio Ambiente e Desenvolvimento Sustentável, que também cuida de questões que envolvem o uso e a conservação das riquezas naturais. A política ambiental, a preservação da biodiversidade e a proteção de ecossistemas são temas debatidos pela comissão, que tem ainda discussões sobre o uso racional dos recursos naturais e a consciência ambiental. A comissão é formada por 5 deputados efetivos e 5 suplentes, que se reúnem toda semana na Assembleia, sob o comando do presidente, deputado Tito Torres, do PSD, e da vice, deputada Ione Pinheiro, do União. Você pode acompanhar as ações da Comissão de Meio Ambiente e Desenvolvimento Sustentável no portal almg.gov.br.
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3: 4 horas e 25 minutos.

0: 4:32.
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3: Depois do Estado lançar um protocolo pioneiro voltado para a saúde das vítimas da mineração em Minas, o desafio agora é tirar as metas do papel e garantir que essa população receba atendimento médico especializado. Para comunidades e especialistas, o documento só vai ter valor se chegar à ponta do SUS, Sistema Único de Saúde. O tema foi debatido na Comissão de Direitos Humanos da Assembleia de Minas. Com 320 barragens em 61 municípios, o Estado lançou, por meio da Secretaria de Saúde, em fevereiro de 2026, um protocolo de assistência que é o primeiro do Brasil voltado para pessoas expostas às substâncias químicas da mineração. O texto foca em 5 metais pesados: manganês, arsênio, cádmio, chumbo e mercúrio, que foram identificados nas áreas de desastres em estudos, de acordo com a referência técnica da Secretaria, Gabriela Nunes. Ela afirma que a ideia é que seja uma ferramenta de apoio para quem está na linha de frente.
4: Dentro do protocolo, a gente traz a importância literária de todos esses metais, falamos sobre o atendimento, sobre a importância da vigilância e estar caminhando com a gente, e sobre a promoção e a proteção da saúde. O objetivo principal desse protocolo é aperfeiçoar e dar apoio aí aos profissionais de saúde e os gestores que estão aí na linha de frente.
3: Mas apesar do avanço técnico, a coordenadora da Fiocruz Minas, Zélia Profeta, defende a criação de linhas de cuidado para organizar o fluxo do paciente desde a entrada no posto de saúde até o tratamento especializado e garantir que as metas saiam do papel. Segundo ela, os problemas apresentados pelas vítimas de tragédias ocorridas em Minas, como o rompimento da barragem de Brumadinho em 2019, que resultou em muitos casos de doenças de pele e transtornos de saúde mental, já são uma referência.
5: A nossa sugestão é que a gente faça uma oficina, já pensa aí em junho, talvez, para começar a pensar os fluxos, pensar as linhas, os fluxos e os pactos. Porque isso tem que ser pactuado, né? O gestor com a sua equipe, com a população, porque as linhas de cuidado, elas são isso, né? São construções onde a gente faz pactuações e tem compromissos, que a gente já entende que nós temos um acúmulo grande de conhecimento para já pensar as linhas de cuidado.
3: No território, a realidade é de falta de informação, segundo Jaqueline Martins, do Quilombo de Gesteira. Ela denuncia subnotificação de doenças nas cidades minerárias e falta de retorno para a população sobre as coletas de água e exames realizados.
6: É as pessoas entrando no nosso território, fazendo as coletas, fazendo análise, mas a devolutiva dos exames, dos laudos, não é passado para a população. Eles fazem para cumprir um papel, para falar que está fazendo, mas a população mesmo está desassistida.
3: O governo estadual afirmou que está elaborando um plano que inclui oficinas de escuta e capacitação em toxicologia para os profissionais envolvidos. Para apoiar essa estruturação, a deputada Bela Gonçalves, do PT, informou o destino de uma emenda parlamentar.
7: Esse ano eu destinei uma emenda parlamentar de R$600 mil para que a gente possa estruturar a política de atenção à saúde dos atingidos pela mineração. Nós sabemos que grande parte disso tem que ser custeado pelas poluidoras, pelas mineradoras criminosas, mas também nós, deputados e deputadas, podemos contribuir para que a gente tenha aqui inovações e propostas que consigam aumentar o controle social das pessoas sobre a aplicação desse protocolo de saúde.
3: Segundo a deputada, essa foi a 4ª audiência realizada pela Comissão de Direitos Humanos desde 2023 sobre a saúde dos atingidos por barragens no Estado. Da Assembleia Legislativa em Belo Horizonte, Graziele Mendes.

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3: Faltando agora 20 minutos para 5 horas.

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5: Faltando 2 minutos para 5 horas.

0: 5:05.
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3: Reajuste salarial de servidores públicos estaduais avança na Assembleia Legislativa. Ao todo, o plenário da Casa aprovou em primeiro turno 6 projetos de lei que tratam da recomposição anual dos vencimentos em diferentes poderes do Estado. O principal destaque é o projeto de autoria do governador que prevê revisão linear de 5,4% para servidores do Executivo, com efeito retroativo a 1º de janeiro deste ano. O reajuste alcança servidores civis e militares da administração direta e indireta. Segundo o governo, o índice supera a inflação de 2025, que é de 4,26%. O impacto estimado é de mais de R$ 260 milhões de reais por mês. O projeto, no entanto, enfrenta críticas. A deputada Beatriz Cerqueira, do PT, lembra que o reajuste não recompõe perdas acumuladas de anos anteriores e muito menos resolve problemas enfrentados pelas diversas categorias de servidores públicos.
4: Os trabalhadores em educação, por exemplo, as auxiliares de serviço, elas têm direito adicional de insalubridade. O governo ignora isso. Se nós pegarmos os trabalhadores da saúde, você tem a maior parte dos trabalhadores com contratos precários. O que quer dizer isso? Quer dizer que eles não têm carreira, eles não têm condições de uma estabilidade importante no serviço público. Se o governo não tem uma política que vai corrigindo essas distorções, o 5.4, ele repercute pouco na vida de um trabalhador que vive problemas gigantescos de carreira, salarial, de perdas inflacionárias, né, acumuladas dos anos que não foram recompostas.
3: Também foram aprovados outros 5 projetos que tratam da revisão salarial em diferentes instituições. Para o Tribunal de Justiça e Ministério Público, o índice de revisão é de 5,53%. Para o Tribunal de Contas, o reajuste é de 10,94%, referente a perdas inflacionárias de 2014 e 2025. Na Defensoria Pública, revisão proposta é de 4,44%. E na Assembleia Legislativa, de 5,4%. Também foi aprovado em turno único projeto de resolução que reconhece o estado de calamidade pública em Juiz de Fora, na Zona da Mata. A medida foi motivada pelas fortes chuvas que atingiram a cidade em fevereiro. O desastre deixou 65 mortos, além de quase 9 mil pessoas desalojadas ou desabrigadas. Mais de 1.000 moradias foram destruídas. O reconhecimento da calamidade permite flexibilizar regras fiscais para ampliar a capacidade de resposta do município. Além disso, o presidente da Assembleia, deputado Tadeu Leite, do MDB, anunciou em coletiva à imprensa o repasse de 20 milhões de reais em recursos do orçamento da Casa para o auxílio das vítimas da chuva em Minas. O dinheiro economizado pelo Legislativo vai ser direcionado para a Defesa Civil do Estado. A cobertura completa da reunião do plenário pode ser consultada em almg.gov.br. Da Assembleia Legislativa em Belo Horizonte, Flávio Júnior.
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1: De um lado, bons resultados econômicos, de outro, preocupações com a dívida pública e isenções fiscais. Essa dualidade marcou a prestação de contas da Secretaria de Desenvolvimento Econômico na Assembleia Legislativa. Durante o Assembleia Fiscaliza, deputados e governo debateram desde a alta na produção de energia solar até a transparência nas renúncias fiscais. O Executivo apresentou indicadores como a atração de R$500 bilhão em investimentos privados desde 2019 e a taxa de desemprego de 4,6%, uma das menores da série histórica. Presidente da Comissão de Minas e Energia, o deputado Gil Pereira, do PSD, destacou o papel da CEMIG como motor da economia e comemorou a liderança mineira na energia solar.
2: E esse projeto foi sancionado só em 2017, então nós tínhamos traço de energia solar fotovoltaica em nosso estado. Hoje nós temos 14,5 giga, ou seja, mais do que um Itaipu, gerando energia do sol no nosso estado, principalmente na nossa região do Norte de Minas.
1: Já o deputado Leleco Pimentel, do PT, alertou para o que chamou de desequilíbrio nas contas. O parlamentar questionou a eficácia da venda de ativos, como a Copasa, que renderam cerca de R$8 bilhões, mas seriam, na opinião dele, insuficientes diante do aumento da dívida do estado e das isenções fiscais.
3: As renúncias fiscais cresceram 448% e a dívida do estado dobrou de R$112 bilhões para o valor astronômico que ultrapassou a casa dos R$200 bilhões. Para 2027, Minas está prevendo um déficit de R$7,67 bilhões. O que nós temos de real é o déficit desse ano, que já bateu na casa de R$11,3 bilhões.
1: E o deputado Roberto Andrade, do PRD, criticou a demora na aprovação de uma proposta que autoriza o empréstimo de R$150 milhões junto ao Banco Europeu. Segundo ele, o recurso é vital para a sustentabilidade de micro e pequenas empresas.
4: Um projeto que vai emprestar dinheiro a juros mais baixos desse recurso para pequenas empresas. Vai contemplar regiões mais vulneráveis. E depois de um ano, a gente tem essa resistência da oposição. Que prejuízo está dando esses 150 milhões que não estão nas nossas micro e pequenas empresas em função da não aprovação desse projeto até hoje?
1: A secretária de Desenvolvimento Econômico, Mila Batista, respondeu que o Estado tem atuado em áreas estratégicas e que os recursos de privatizações, como os da Copasa, vão ser revertidos em investimentos para vários setores.
5: Utilizar o recurso de venda da Copasa em áreas que foram classificadas dentro da lei como áreas estratégicas. E é esse o propósito do governo do Estado, que seria segurança pública, transporte, infraestrutura, habitação, saneamento. E são essas as áreas definidas na legislação. Então, o recurso vai ser todo revertido para essas áreas especificamente.
1: Durante a reunião, deputados ainda questionaram os impactos sociais da mineração de lítio no Jequitinhonha, o apoio ao artesanato mineiro e a manutenção do repasse constitucional de 1% para a FAPEMIG. Todas as reuniões do Assembleia Fiscaliza podem ser acompanhadas pelo portal almg.gov.br. Da Assembleia Legislativa em Belo Horizonte, Graziele Mendes.
0: 5 horas e 18 minutos.

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4: 5 horas e 28 minutos.

0: Agora são 5 horas e 36 minutos. 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
1: Enquanto o Brasil debate jornadas de trabalho mais humanas, como o fim da escala 6x1, uma realidade brutal ainda persiste no país: o trabalho escravo contemporâneo. E Minas Gerais lidera o número de casos identificados, por isso é uma pauta constante na Assembleia Legislativa e tema do novo episódio do Politiza, podcast da Rádio Assembleia. Só em 2025, mais de 2.700 pessoas foram resgatadas em condições análogas à escravidão no Brasil, segundo o Ministério do Trabalho e Emprego. E Minas Gerais lidera o número de casos identificados. Na chamada lista suja do trabalho escravo, divulgada pelo governo federal, aparecem mais de 120 empregadores autuados no estado. E quem viveu essa realidade relata que o trabalho escravo contemporâneo começa com promessas de emprego e termina em dívida, medo e perda da dignidade. Em audiência na Assembleia de Minas, o coordenador da Articulação dos Empregados Rurais de Minas Gerais, Jorge Ferreira, que já foi vítima desse tipo de exploração, lembrou do que viveu e viu.
2: O patrão não rouba a hora extra, ele rouba a dignidade humana das pessoas. É disso que nós estamos falando quando falamos do trabalho escravo. É do cara pegar um trabalhador lá na Bahia ou no Vale de Jequitinhonha, de uma cama, ainda que simples, e colocar ele para dormir no chão. Tirar a mulher que está lavando a roupa dela num tanquinho ou numa máquina e colocar ela para lavar roupa num pneu com um pedaço de lona preta. De colocar os camaradas para trabalhar de domingo a domingo sem nenhum descanso. Pega no serviço às 4 da manhã, às 6 da noite, eles estão trabalhando ainda. Sem receber adicional de salubridade, sem receber hora extra, recebendo salário mínimo mais alguma coisa.
1: E um dos aspectos mais perversos é que muitas vítimas nem conseguem se reconhecer nessa condição, como lembrou a desembargadora Juliana Vignoli, também em audiência na Assembleia de Minas.
3: Que eu vi as pessoas comendo comida estragada, água podre, dormindo dentro de fornos. Tinha gente chorando quando foi resgatado, pedindo desculpa para os fazendeiros.
1: E a doutora em Direito do Trabalho e coordenadora da Clínica de Trabalho Escravo da UFMG, Lívia Miralha, explica que um dos maiores desafios para responsabilizar empresas que cometem esse crime é que, em geral, elas contratam serviços de fornecedores menores.
4: E aí que mora o grande problema, porque ela lava as mãos, fala, já rompi meu contrato, eu não contrato mais. Só que se essa pequena ou média empresa, a produção era 98%, 100% destinado, o que, que a gente vê? Essa empresa sem capacidade econômica e sem patrimônio para poder pagar o que ela está devendo para esses trabalhadores.
1: Os casos acontecem principalmente no meio rural, mas também nas cidades e dentro de casas de família. A discussão completa sobre trabalho escravo contemporâneo está no novo episódio do Politiza, podcast da Rádio Assembleia. E a convidada é a professora Lívia Miralha, referência nacional no tema. 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Da Assembleia Legislativa em Belo Horizonte, Graziele Mendes.

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1: 17 minutos para 6 horas.

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1: O curso É Você Que Faz Política abre vagas para estudantes do ensino médio, participantes do Parlamento Jovem 2026. A Escola do Legislativo elaborou o conteúdo da atividade. O objetivo é a reflexão sobre a política por meio da estrutura do Estado e dos canais de participação. As inscrições e as aulas são realizadas no site EAD-ALMG da escola. O prazo para a conclusão do curso é até junho. Mais informações em almg.gov.br/escola.
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3: Hoje é dia de quê?
1: Essa é a Semana Estadual de Prevenção às Drogas. A data foi incluída no calendário mineiro por meio de uma lei de 1997 e outra de 2006. O objetivo dessa mobilização é criar oportunidade para que a sociedade promova reflexão sobre os males que o uso de drogas causam aos usuários. Para isso, o Poder Executivo deve organizar ações ou campanhas de conscientização da população. A Semana Estadual de Prevenção ao Uso de Drogas foi fixada no calendário como a segunda do mês de junho por meio da Lei 12.615, de 1997, numa iniciativa do deputado Eli Tarquínio, quando atuou na 13ª legislatura entre 1995 e 1999. Essa previsão legal foi reforçada em 2006 por meio da Lei 16.514, de autoria do deputado Farrin Sawan, quando atuou na 15ª legislatura, fixando o período de 19 a 26 de junho como a Semana Estadual de Prevenção às Drogas.
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0: 6 horas.

0: Constitucional aprovada pelo Legislativo, mas o benefício foi suspenso pela Justiça após uma ação da Advocacia Geral do Estado. O órgão do Executivo questiona a concessão do benefício aos militares nos moldes aplicados aos servidores civis. Na reunião, o diretor-geral do Instituto de Previdência dos Militares de Minas Gerais, Coronel Rodrigo Mendes, afirmou que o órgão não é contrário à medida, mas teme o impacto da isenção para o custeio dos beneficiários do IPSM.
1: 85 mil militares contribuem para o IPSM. Nós vamos, dentro do cômputo estabelecido pelas corporações, chegar a 7 mil militares isentos por meio dessa lei. Isso significa dizer que 78 mil militares continuarão contribuindo. O que eu, inclusive, fiz questão de responder é que o Instituto não tem nada contra qualquer tipo de benefício aos militares, desde que não haja impacto para 225 mil beneficiários que a autarquia cuida.
0: Já o deputado Sargento Rodrigues do PL, autor do projeto que deu origem ao benefício, lamentou a postura do Estado de questionar a validade da isenção. O parlamentar criticou ainda a postura das corporações antes da decisão final sobre a ação.
2: Porque até agora não há julgamento final. Porque a minha preocupação também chamar essa audiência, por que que a administração pública se adiantou em cobrar do militar a partir do mês de março, se não tem uma posição final?
0: Ainda segundo o parlamentar, após a suspensão do benefício pela Justiça, o Executivo mandou para a Assembleia um projeto que trata do mesmo tema, mas a própria coordenação da PM estaria atuando contra a tramitação da proposta na Casa. Para conferir o conteúdo completo dessa audiência, basta acessar a lmg.gov.br. Da Assembleia Legislativa em Belo Horizonte, Luiz Felipe Balona.

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1: A prevenção aos extremos climáticos e a valorização dos servidores do SISEMA. Essas são algumas preocupações debatidas na prestação de contas da Secretaria de Meio Ambiente e Desenvolvimento Sustentável aos deputados estaduais. A reunião faz parte da fiscalização da Assembleia sobre a execução das políticas públicas em Minas Gerais. O El Niño é um fenômeno que, segundo especialistas, acentua os extremos climáticos no planeta. Em Minas Gerais, uma das preocupações é o agravamento dos incêndios no período de seca. É o que questiona a deputada Bela Gonçalves, do PT.
2: Há 2 anos atrás, quando Minas Gerais todo pegou fogo, a gente fez uma denúncia ao Ministério Público sobre a execução do pré-incêndio, que até então tinha sido de menos de 5% quando iniciaram os incêndios. Eu até pergunto quanto do pré-incêndio já foi executado esse ano, do previsto, para que a gente possa se deparar com um período de seca e fogo, o período está chegando, menos desastroso do que foi no passado.
1: Segundo o Estado, a prevenção e combate aos incêndios motivou a elaboração de um plano específico da Secretaria de Meio Ambiente e também demanda a articulação do poder público, como explica o secretário da pasta, Lissandro Siqueira.
3: Nós já estamos também procurando trabalhar em rede. A superintendência do ICMBio, que é responsável por Minas e Espírito Santo, ela vai contar com o nosso apoio também, com a nossa interface. Esse plano não é um plano para ficar no papel, é um plano para efetivamente ser executado.
1: Já o impacto da mineração no território mineiro também motivou questionamentos ao gestor estadual. Um deles é sobre a desativação de barragens de rejeitos para atender às normas estaduais. Segundo a SEMAD, 29 barragens já foram desativadas no estado e outras 25 seguem sendo acompanhadas pelos órgãos de fiscalização ambiental. E a valorização dos servidores do Sistema Estadual de Meio Ambiente e Recursos Hídricos é outra preocupação dos parlamentares. O SISEMA reúne órgãos como a FEAM, o IEF e o IGAM, que cuidam dos recursos naturais do estado. Hoje, esse quadro é formado por cerca de 2 mil servidores e precisam de melhorias na carreira. É o que cobra o deputado Noraldino Júnior, do PSB.
4: Todos nós sabemos da precariedade, da necessidade de avanços em relação a essa categoria, que, na minha opinião, é uma das classes mais importantes. Nós estamos falando de um número menor de 2 mil servidores e que os impactos na valorização desses servidores, eles não necessariamente oneram de forma significativa o caixa.
1: O conteúdo completo da prestação de contas do governo aos parlamentares está no portal almg.gov.br. Da Assembleia Legislativa em Belo Horizonte, Luiz Felipe Balona.
0: 6 horas e 14 minutos.

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1: Quem busca informações sobre eleições em Minas Gerais agora encontra os dados de forma mais rápida e intuitiva. O site Eleições, elaborado pela Assembleia Legislativa, passou por uma reformulação que facilita a navegação e melhora a experiência dos usuários. A principal novidade está na organização das consultas. Antes, o acesso era feito principalmente pelo ano da eleição. Agora o cidadão pode começar a busca pelo cargo eletivo de interesse, como deputado estadual, deputado federal, senador, governador ou prefeito. O site reúne os resultados das eleições federais e estaduais de 2014, 2018 e 2022, além das eleições municipais de 2016, 2020 e 2024. Após o pleito deste ano, os dados de 2026 também serão incorporados à plataforma. Outra mudança é a integração dos conteúdos jornalísticos produzidos pela Assembleia. Reportagens, análises e perfis de eleitos passaram a ficar disponíveis junto com as informações eleitorais. Continuam disponíveis serviços como resultados por município e região, distribuição de vagas por partido e relação dos candidatos eleitos, com diferentes opções de consulta. A nova estrutura foi testada por usuários antes do lançamento. Segundo a equipe responsável, os participantes utilizaram naturalmente um menu organizado por cargo, confirmando que o novo formato tornou a navegação mais simples. Criado em 1994, o site Eleições da Assembleia se consolidou como referência em informações eleitorais em Minas. Um dos diferenciais é a possibilidade de consultar os resultados por diferentes divisões regionais do estado, facilitando análises e comparações. Com a reformulação, a Assembleia busca ampliar o acesso da população aos dados eleitorais e tornar a consulta às informações cada vez mais simples e transparente. Acessar o site Eleições da Assembleia é rápido. Basta digitar eleições.almg.gov.br. Da Assembleia Legislativa em Belo Horizonte, Flávio Júnior.
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3: A comissão de redação é responsável pelo formato e o texto definitivo das proposições de lei votadas pelos parlamentares. Após a discussão e votação pelos deputados, as proposições são encaminhadas para a redação final e a comissão tem prazo de 10 dias para emitir parecer sobre a correção do texto que vai se transformar em uma nova lei. Depois de aprovado, esse texto é enviado à sanção do governador ou à promulgação pela mesa da Assembleia. Formada por 5 parlamentares efetivos e 5 suplentes, a comissão de redação é comandada pelo presidente, o deputado Carlos Henrique, do Republicanos, e pelo vice, o deputado João Magalhães, do MDB. Você pode acompanhar as ações da comissão de redação no portal almg.gov.br.
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0: 6h39. 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
2: Depois do Estado lançar um protocolo pioneiro voltado para a saúde das vítimas da mineração em Minas, o desafio agora é tirar as metas do papel e garantir que essa população receba atendimento médico especializado. Para comunidades e especialistas, o documento só vai ter valor se chegar à ponta do SUS, Sistema Único de Saúde. O tema foi debatido na Comissão de Direitos Humanos da Assembleia de Minas. Com 320 barragens em 61 municípios, o Estado lançou, por meio da Secretaria de Saúde, em fevereiro de 2026, um protocolo de assistência que é o primeiro do Brasil voltado para pessoas expostas às substâncias químicas da mineração. O texto foca em 5 metais pesados: manganês, arsênio, cádmio, chumbo e mercúrio, que foram identificados nas áreas de desastres em estudos, de acordo com a referência técnica da Secretaria, Gabriela Nunes. Ela afirma que a ideia é que seja uma ferramenta de apoio para quem está na linha de frente.
3: Dentro do protocolo, a gente traz a importância literária de todos esses metais, falamos sobre o atendimento, sobre a importância da vigilância e estar caminhando com a gente, e sobre a promoção e a proteção da saúde. O objetivo principal desse protocolo é aperfeiçoar e dar apoio aí aos profissionais de saúde e os gestores que estão aí na linha de frente.
2: Mas apesar do avanço técnico, a coordenadora da Fiocruz Minas, Zélia Profeta, defende a criação de linhas de cuidado para organizar o fluxo do paciente desde a entrada no posto de saúde até o tratamento especializado e garantir que as metas saiam do papel. Segundo ela, os problemas apresentados pelas vítimas de tragédias ocorridas em Minas, como o rompimento da barragem de Brumadinho em 2019, que resultou em muitos casos de doenças de pele e transtornos de saúde mental, já são uma referência.
4: A nossa sugestão é que a gente faça uma oficina, já pensa aí em junho, talvez, para começar a pensar os fluxos, pensar as linhas, os fluxos e os pactos. Porque isso tem que ser pactuado, né? O gestor com a sua equipe, com a população, porque as linhas de cuidado, elas são isso, né? São construções onde a gente faz pactuações e tem compromissos, que a gente já entende que nós temos um acúmulo grande de conhecimento para já pensar as linhas de cuidado.
2: No território, a realidade é de falta de informação, segundo Jaqueline Martins, do Quilombo de Gesteira. Ela denuncia subnotificação de doenças nas cidades minerárias e falta de retorno para a população sobre as coletas de água e exames realizados.
5: É as pessoas entrando no nosso território, fazendo as coletas, fazendo análise, mas a devolutiva dos exames, dos laudos, não é passado para a população. Eles fazem para cumprir um papel, para falar que está fazendo, mas a população mesmo está desassistida.
2: O governo estadual afirmou que está elaborando um plano que inclui oficinas de escuta e capacitação em toxicologia para os profissionais envolvidos. Para apoiar essa estruturação, a deputada Bela Gonçalves, do PT, informou o destino de uma emenda parlamentar.
6: Esse ano eu destinei uma emenda parlamentar de R$ 600 mil para que a gente possa estruturar a política de atenção à saúde dos atingidos pela mineração. Nós sabemos que grande parte disso tem que ser custeado pelas poluidoras, pelas mineradoras criminosas, mas também nós, deputados e deputadas, podemos contribuir para que a gente tenha aqui inovações e propostas que consigam aumentar o controle social das pessoas sobre a aplicação desse protocolo de saúde.
2: Segundo a deputada, essa foi a quarta audiência realizada pela Comissão de Direitos Humanos desde 2023 sobre a saúde dos atingidos por barragens no estado. Da Assembleia Legislativa em Belo Horizonte, Graziele Mendes.

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3: 12 minutos para 7 horas.

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1: O trabalho, a previdência e a assistência social são temas abordados em uma das comissões permanentes da Assembleia de Minas. Entre as funções desse órgão estão a discussão de projetos de lei, problemas e políticas públicas que envolvam a promoção do trabalho e a ação social e previdenciária. Os parlamentares também apreciam projetos de lei e assuntos que tratam da proteção à família, à criança, ao adolescente e ao idoso. A Comissão do Trabalho é formada por 5 parlamentares efetivos e 5 suplentes. O presidente é o deputado Betão, do PT, e o vice, o deputado Celinho Sintrocel, do PCdoB. Você pode acompanhar as ações da Comissão do Trabalho, da Previdência e da Assistência Social no portal almg.gov.br.
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2: O segundo módulo da Oficina de Redação do Parlamento Jovem 2026, à distância, está aberto para inscrições e realização. O objetivo é orientar os estudantes no processo de revisão das propostas aprovadas na etapa municipal para que expressem exatamente o que desejam e para que sejam compreendidos adequadamente pelos demais participantes. É finalidade também levar à etapa regional propostas mais objetivas, a partir de um processo de revisão guiada para adequação de propostas aprovadas na etapa municipal. As inscrições e o curso terminam no dia 14 de julho. Para inscrições e mais informações, acesse ead.almg/cidadão.
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0: 7:09. 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
1: As polêmicas envolvendo o pagamento de cachês artísticos por prefeituras brasileiras, especialmente em cidades pequenas, se tornaram tema de debate na sociedade. A questão alvo das críticas é o uso de verbas públicas que deveriam ser destinadas a áreas essenciais como saúde e educação, por exemplo, para a contratação de shows milionários, com destaque para o sertanejo e o forró. Na Assembleia Legislativa, tramitam dois projetos de lei que pretendem limitar o uso do dinheiro das prefeituras para custear eventos como shows e rodeios no estado. Os textos foram discutidos em uma audiência na Comissão de Cultura. As duas matérias, o PL 5.511 de 2026, do deputado Antônio Carlos Arantes, do PL, e o projeto 5.513 de 2026, do deputado professor Cleiton, do PV, foram anexadas em uma só proposta por terem finalidade semelhante. Os projetos fixam o teto de R$ 300 mil por apresentação, incluindo custos como transporte, hospedagem e alimentação. Também acrescenta regras de transparência e condicionantes fiscais. O deputado Antônio Carlos Arantes diz que os textos são necessários porque, geralmente, quem contrata os artistas são as prefeituras de pequenas cidades do interior.
2: Eu acho, assim, um negócio estarrecedor quando você fala um município que tem dificuldade, muitas vezes, de transporte de um paciente, falta medicamento numa farmácia popular, falta ali uma manutenção de vias públicas e, de repente, faz uma festa de peão e gasta R$ 2 milhões. E aí vai ver o show mais de R$ 1 milhão. Vemos o exagero, porque não são tantas duplas famosas e são muitos municípios a contratar.
1: Já

0: Ao deputado professor Cleiton explica que é preciso diferenciar cultura de entretenimento. Por isso, segundo o parlamentar, o projeto privilegia os artistas mineiros.
1: Esse projeto de lei, ele vai além da questão econômica, financeira, para também estabelecer e afirmar aquilo que deve privilegiar os nossos eventos, que é também dar voz. Vez aos artistas regionais, aos artistas da terra, aqueles que muitas vezes foram preteridos.
0: E o setor está em crise, segundo o produtor de eventos, João Wellington Esteves. Ele explica que nos últimos 3 anos, os valores para a realização dos eventos subiram demais.
2: Empresas que geram emprego e que hoje vivem apertadas, por quê? Porque o artista leva o dinheiro tudo da festa e sobra pouco para as estruturas. Os nossos eventos, eles ficaram de uns valores exorbitantes. Perdeu a regra. Uma planilha que você tinha ela em 2023, hoje ela custa 4 vezes mais. Então, isso está acabando com o nosso negócio.
0: Tiago de Brito também é produtor cultural, com ênfase nos rodeios na Grande BH. Ele diz que hoje as empresas de eventos trabalham muitas vezes sem ter lucro.
3: Nós que vivemos aí numa constante montanha-russa do nosso segmento, acho que todo mundo está aqui, está sofrendo, né, com a falta de margem, né? Acho que está todo mundo trabalhando no limite, muitos aí tendo que colocar dinheiro do bolso. Então eu vejo essa oportunidade, né, desse projeto de lei como uma ferramenta para poder equilibrar o nosso segmento.
0: Os projetos ainda precisam ser analisados pelas comissões e pelo plenário. Outras informações no portal almg.gov.br. Da Assembleia Legislativa em Belo Horizonte, Ana Paula Ciribelli.
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1: Quais as ações na área do desenvolvimento social foram desenvolvidas em Minas no último ano? Esse foi o questionamento feito por deputados de 5 comissões da Assembleia ao gestor da pasta. A audiência com o secretário faz parte da prestação de contas do Executivo em 2026. O secretário de Estado de Desenvolvimento Social, Marcelo Couto Dias, que assumiu a gestão da pasta há uma semana, apresentou os resultados do trabalho desenvolvido nos 12 meses. Ele destacou que Minas melhorou o Índice de Desenvolvimento Humano Municipal. Em 2012, era 0,787 e agora passou para 0,809. Segundo ele, o maior da história, levando em conta os números do Programa das Nações Unidas para o Desenvolvimento, PNUD. Ele também citou o Piso Mineiro de Assistência Social. Em 2022, foram destinados 54 milhões aos municípios. No ano passado, foram 130 milhões de reais repassados às 853 prefeituras. Também destacou a verba distribuída para cidades que sofreram com as enchentes no ano passado.
2: Foram mais de 3 milhões em parcelas adicionais, né, de 3 a 5 parcelas do piso mineiro que foram repassados adicionalmente a esses municípios atingidos pela calamidade das chuvas no início do ano. Foi mais de 1,8 milhões em antecipação. São 3 a 6 parcelas que foram antecipadas, então foram parcelas adicionais e antecipação de parcelas do piso mineiro e o apoio técnico que foi oferecido aos municípios em situação de emergência e calamidade que foi oferecido aí no âmbito da assistência social.
1: A deputada Ana Paula Siqueira, do PT, fez críticas em relação à falta de políticas para mulheres. Segundo ela, nestes 6 primeiros meses do ano, 32 mulheres foram mortas no estado, 33% a mais que no mesmo período de 2025. A deputada cobrou também que 86 novas leis foram aprovadas pela Assembleia, todas ligadas à defesa da mulher, e até agora apenas 7 foram regulamentadas pelo Executivo.
3: Então, essa casa, essa Assembleia, ela tem se debruçado com projetos de todos os deputados e deputadas para discutir um dos assuntos que são os assuntos mais prioritários, porque trata de quase 52% da nossa população, que somos nós mulheres. No entanto, o governo só regulamentou 7. A gente precisa deixar bem claro que o Legislativo Mineiro tem tido atenção e cuidado com a pauta das mulheres, mas o Executivo tem feito com que essas políticas não saiam do papel.
1: De acordo com o secretário da SEDESE, essas leis estão sendo analisadas.
2: A Subsecretaria de Direitos das Mulheres, ela tem atuado nos trâmites para a regulamentação das leis que foram mencionadas aqui. Ela realiza um trabalho permanente de análise dessas regulamentações, das legislações relacionadas. Queria destacar que muitas dessas legislações, elas não demandam a regulamentação para começar a ser implementada.
1: Já os questionamentos do deputado Leleco Pimentel, do PT, foram em relação a providências sobre o déficit habitacional no estado, que, segundo ele, chega a 500 mil de moradias.
4: Onde estão as 2 mil moradias que estão sendo citadas como ação pela SEDESE? Quais as benfeitorias habitacionais foram realizadas no âmbito da SEDESE e onde elas se localizam? Qual a última prestação de contas para o governo federal relativa às melhorias habitacionais e números informados, localização das mesmas? Quem são as famílias beneficiadas pelo programa? Qual o recorte de renda?
1: Marcelo Couto Dias citou os números.
2: São 620 famílias beneficiadas em 9 municípios aí. Então, mais uma vez aí, agora o número são de casas, né? E o foco aqui são famílias que têm ônus excessivo com aluguel, ou seja, aquelas famílias que comprometem uma parte significativa da sua renda, conforme o Cadastro Único, com aluguel.
1: Já o deputado Coronel Henrique, do PL, cobrou a transferência da Subsecretaria de Esportes, da SEDESE, para a Secretaria de Cultura. Segundo o parlamentar, uma lei de autoria dele foi aprovada pela Assembleia em janeiro deste ano, mas a mudança ainda não foi feita.
5: E aí eu vou mandar um recado para o governador Matheus Simões, que me ligou no dia 22 de janeiro, me pediu um prazo aí de 45, 60 dias para que a Subsecretaria de Esportes fosse transferida para a Secult. E aí, então, eu digo para você que você não vai perder poder. Você vai permitir que o esporte respire fora de uma secretaria tão grande e com muito mais atenção junto com a cultura e com o turismo.
1: O secretário esclareceu.
2: Eu acompanho, né? Eu sei que tem tratativas disso que extrapolam os limites da SEDESE. Estou aqui em inteira disposição para colaborar com o governo para que essa questão seja solucionada.
1: A prestação de contas do governo faz parte do Assembleia Fiscaliza. Nessa iniciativa, secretários e dirigentes de órgãos do Executivo apresentam resultados e respondem a perguntas dos parlamentares. A cobertura completa de todas as reuniões de prestação de contas está em almg.gov.br. Da Assembleia Legislativa em Belo Horizonte, Ana Paula Ciribelli.
6: Agora 7:22.

Agora são 7 horas e 32 minutos. 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
3: Na Assembleia de Minas, as pessoas com deficiência têm vez e voz. Uma comissão trabalha especialmente para atender às demandas sugeridas pela sociedade. A Comissão de Defesa dos Direitos da Pessoa com Deficiência debate políticas de integração social desse público, em especial as políticas de acessibilidade, e ainda fiscaliza e acompanha os programas governamentais, além de divulgar os direitos desses cidadãos. A comissão é formada por 5 deputados efetivos e 5 parlamentares ocupam a função de suplência. A presidenta é a deputada Maria Clara Marra, do PSDB, e o vice, o deputado professor Wendel Mesquita, do Solidariedade. Você pode acompanhar todas as ações da comissão e saber o dia e o horário das reuniões semanais no portal almg.gov.br.
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Estão faltando 11 minutos para as 8 horas.

0: 4 minutos para as 8 horas.
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3: Hoje é dia de quê?
4: Hoje é o dia do profissional de segurança pública. A data entrou para o calendário oficial no ano de 2014. A intenção da norma é reconhecer o trabalho exercido por milhares de servidores que atuam pela segurança pública. São policiais, bombeiros, agentes penitenciários e socioeducativos que trabalham com o objetivo de garantir a ordem e a tranquilidade para a população. O Dia do Profissional de Segurança Pública está previsto na Lei 21.292, de 3 de junho de 2014. A norma é de autoria dos deputados Elismar Prado e Sargento Rodrigues durante a atuação dos dois parlamentares na 17ª Legislatura entre 2011 e 2015.
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0: 8 horas e 6 minutos.

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1: Olá, eu sou o Luiz Felipe Balona e esse é o programa Direito do Consumidor. A LGPD, Lei Geral de Proteção de Dados Pessoais, está mais próxima da sua vida que você imagina. Quer um exemplo? Você está em casa com a sua família e o celular toca. Alguém oferecendo para você uma viagem com a sua família a um preço bem camarada. Aí você apenas responde, não quero pacote de viagem nenhum. Mas nem imagina como o número do seu telefone chegou a esse telemarketing. E isso acontece com tudo. Empresa de telefonia, banco, operador de cartões de crédito, empréstimos. E como esse dado chegou a essas instituições? O mais provável é que em algum momento você passou seus dados a uma empresa, site, loja, e esses dados foram fornecidos para empresas de telemarketing. O Brasil não controlava muito esse repasse, o que mudou desde a vigência da LGPD. Nessa edição, daremos exemplos de como proceder em casos claros de vazamento dos dados pessoais. E mais uma vez estamos com o coordenador do Procon Assembleia, Marcelo Barbosa. Marcelo, o que fazer quando as ligações telefônicas começam a incomodar com a oferta de produtos que a gente não quer comprar?
2: Bom, se o consumidor está recebendo ligações de empresas que desconhece, provavelmente alguém vazou seus dados. Se o consumidor sabe qual é a empresa e se tem certeza de que não autorizou o uso de seus dados para aquele tipo de comércio, deve formalizar um pedido para exclusão de seus dados deste cadastro. Se a empresa não cumprir a recomendação, o consumidor pode enviar a denúncia e todos os documentos referentes aos contatos feitos com a empresa para a Autoridade Nacional de Proteção de Dados, que pode multar a empresa. Agora, se a pessoa não consegue identificar de onde vem o contato ou o nome da empresa, uma saída é cadastrar seu telefone no nãomeperturbe.com.br. E se houver algum tipo de fraude envolvendo seus dados, deve imediatamente procurar a Polícia Civil. Em Minas Gerais, nós temos uma lei específica, 19.095, que trata do bloqueio de telemarketing, que hoje fica a cargo do PROCON Estadual de Minas Gerais.
1: Ok, Marcelo. Tem sido comum a imprensa noticiar vazamento de grandes volumes de dados por grandes empresas de tecnologia, redes sociais, bancos. O que o consumidor deve fazer se possuir algum tipo de serviço ou conta nessas instituições?
2: Bom, ao saber do vazamento de dados de empresas onde mantém ou manteve algum contato, o primeiro passo é mudar a senha de acesso aos sites e contas dessas empresas. Depois, tem que ficar atento e não responder e-mails ou mensagens pedindo algum tipo de atualização, pedindo para clicar em um link que te leva a sites bem parecidos com os originais, mas que, na verdade, são sites feitos por golpistas.
1: Quais outras recomendações, Marcelo?
2: Bom, o consumidor deve saber que, com os dados pessoais em mãos, golpistas e empresas oportunistas fazem de tudo. Então, esses dados sempre devem estar seguros. O consumidor deve sempre cobrar das empresas o cumprimento da Lei Geral de Proteção de Dados. Além disso, senhas de bancos devem ser alteradas com frequência. Senhas de acesso a sites e contas em redes sociais precisam ser fortes e seguras. Compartilhar dados pela rede social é muito perigoso. Ao enviar, por exemplo, dados pelo WhatsApp ou outra rede, mande um print da tela, em vez de mandar o dado digitado, que é mais fácil de rastrear, como vê. Muitos desses cuidados fazem parte de um pacote que envolve a Lei Geral de Proteção de Dados e o Código de Defesa do Consumidor.
1: Obrigado, Marcelo, e lembrando que lá no site da Autoridade Nacional de Proteção de Dados Pessoais tem várias perguntas e respostas sobre a LGPD. Basta acessar o site www.anpd.gov.br. Da Assembleia Legislativa em Belo Horizonte, Luiz Felipe Balona.
0: Agora, 8 horas e 24 minutos.
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Hoje é dia de São João, um dos santos mais populares do Brasil. São João é celebrado nas nossas tradicionais festas juninas. Festas recheadas de delícias típicas dessa época, como canjica, quentão, pé de moleque e animadas por quadrilhas ao som de muito forró. Herança do Nordeste, essa tradição se espalhou pelo Brasil, embalada por sanfonas, abumba e triângulo, em ritmos como xote, baião, xaxado, coco e arrasta-pé, imortalizados pelos reis dessa farra toda, Luiz Gonzaga e Dominguinhos. E a Rádio Assembleia entra no clima, porque hoje é 24 de junho, dia de São João.

8:28. 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
1: A administração pública é o tema de uma das comissões permanentes da Assembleia Legislativa. Cabe a esse colegiado discutir as questões e projetos relacionados à organização dos poderes executivo e judiciário e ainda do Tribunal de Contas, Ministério Público, Advocacia do Estado, Defensoria Pública e Polícias Militar e Civil e do Sistema de Defesa Civil. Além disso, a Comissão de Administração pode realizar debates, audiências e reuniões sobre assuntos variados, como o Estatuto dos Servidores Públicos Civis e Militares e a Política de Prestação de Serviços Públicos. A comissão é formada por 7 deputados efetivos e 7 suplentes. O colegiado é comandado pelo presidente deputado Adal Clever Lopes, do PSD, e a vice-liderança fica com o deputado Rodrigo Lopes, do União. Você pode acompanhar todas as ações da comissão e saber o dia e o horário das reuniões semanais no portal almg.gov.br.
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0: 8 horas e 35 minutos.

0: 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Agora faltam 13 para as 9.
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0: Faltando agora 3 minutos para as 9 horas.
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1: Hoje é dia de quê?
2: A Semana de Conscientização e Combate à Automedicação é comemorada na quarta semana do mês de junho. A data entrou para o calendário oficial de Minas